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Fala, Gazeta! Tá legal? 8 e 9, ótima noite pra você ligado aqui na Gazeta. Max William por aqui pra te fazer companhia até as 10 da noite no Special Night. Às 10 tem o nosso Sistema Bruto com o melhor do modão. Então aumenta o volume, ó, vem comigo!

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0: Gazeta, tá legal, 8h19, pra você que tá ligado aqui na Gazeta, só música boa, do jeito que você gosta, ouvimos aqui no Special Night, Lucas e o Igor, Flash, ainda, Geninho, Peão, todo tatuado, só música boa, do jeito que você gosta, obrigado pelo carinho, pela companhia, fica à vontade pra mandar o seu recado, manda texto, manda áudio, todo mundo mandando áudio para o nosso WhatsApp 659-9987-2045. Agora tá na hora do nosso Enigma da Múmia.
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0: pessoal, muito boa noite. Estamos chegando na sua sexta-feira maravilhosa. Até que enfim chegou mais uma sexta-feira. Hoje, 28 de agosto, acabando já o mês. Boa noite para você em casa, no carro, no trabalho, na internet. Estamos aqui na Gazeta FM, no programa Special Night, com a apresentação dele, Max William. Tudo bem?
1: Tudo ótimo, Múmia. Muito boa noite para você também, Múmia. Bora lá, né? Não veio.
0: Maravilha, Max William está aqui no gás de sempre. Vai até a meia-noite. Hoje, às 10 da noite, temos aí o Sistema Bruto. O WhatsApp já está liberado. Valendo aquele rodízio de pizza. Então, vamos para o enigma. Atenção. Se sou jovem, permaneço jovem. Se sou velho, permaneço velho. Tenho boca, mas não falo. Tenho olhos, mas não vejo. Pensando aí, hein, pessoal? Daqui a pouco, mais um repeteco do enigma. Até já!
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1: Tá na Gazeta, tá legal, tá na hora aqui da nossa super sequência. Daqui a pouquinho tem mais um repeteco do nosso Enigma da Múmia. Agora tem a super sequência com o Guilherme o Benuto Milionário, com Wesley Safadão, Esse B.O. é o Meu, com o Matheus e o Cauã, e Eu Duvido com Panda. Aumenta o volume, a super sequência com o Guilherme o Benuto está no ar.
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0: festa, papai. Ai, ai, ai. Tá na Gazeta, tá legal, ouvimos aqui na nossa super sequência o Guilherme Benuto, eu duvido com Panda, esse BO é meu, com Matheus e o Cauã e Milionário com Wesley Safadão, só música boa do jeito que você gosta, obrigado pelo carinho, pela companhia, fica à vontade, manda o seu recado, manda texto, manda áudio, todo mundo mandando áudio, WhatsApp 659-9987-2045 e agora tá na hora de informação. Enem substituirá a Saeb no ensino médio e poderá ter questões abertas. Você confere agora no nosso Gazeta Express.
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0: O Enem vai substituir o sistema de avaliação da educação básica, Saeb, como instrumento de avaliação do terceiro ano do ensino médio, a partir de 2027. A confirmação foi feita pelo presidente do INEP, Manuel Palácios, na quarta-feira. Na prática, o Enem acumula duas funções. Segue como porta de entrada para o ensino superior e passa a ser a principal ferramenta de diagnóstico de aprendizagem no fim da educação básica. Segundo Palácios, a mudança amplia o alcance da avaliação para todas as escolas do país, públicas e privadas, que passam a ter dados anuais e detalhados. A expectativa do INEP é de que 80% dos concluintes do ensino médio façam a prova na escola onde estudam. A inscrição automática para estudantes da rede pública está prevista na portaria do Ministério da Educação. O INEP também discute mudanças no formato do próprio exame. Uma delas é a inclusão de questões de resposta aberta, em que o estudante escreve a resposta em vez de marcar uma alternativa. Outra das possibilidades em análise é pedir ao estudante que resuma um

0: texto lido de modo a demonstrar compreensão leitora. Palácios ressalvou que nenhuma dessas mudanças valerá para o Enem deste ano nem para o ano que vem. As inovações em discussão devem começar a entrar em vigor a partir de 2028 e a parte delas apenas nos anos seguintes. Da redação de Thalita Rocha para o nosso Gazeta Express.
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0: estamos no segundo bloco do Enigma da Múmia da sexta-feira, hein? Pessoal, fica animadinho na sexta-feira, mas olha, vamos pegar leve. Sabadão tá aí, tem gente que trabalha no sábado, né, Max William?
1: Verdade, tem uma galerinha aí que trabalha no sabadão. É, amanhã eu vou estar no sábado
0: aqui, velho. Muito bem, não é o caso do Max William, né? Tá livre do fim de semana legal, né, Max William?
1: Não, amanhã estamos aqui no comando do Sábado Show e do Sistema Bruto. Amanhã, sabadão, hein?
0: Grande abraço aí ao João Paulo, que comanda aí o fim de semana legal da Gazeta FM. Agora vamos para mais um repeteco. Atenção! Se sou jovem, permaneço jovem. Se sou velho, permaneço velho. Tenho boca, mas não falo. Tenho olhos, mas não vejo. O que será isso, hein? Pensando, participando, já voltamos. Até já!
1: Até já!

pode votar aqui no nosso Tira Tema da Gazeta. Ó, valendo rodízio pra Casa da Pizza na Avenida General Melo ou na Avenida Beira Rio, na Casa da Pizza Music Bar, em frente à Unique. Bora lá pras opções. Música 1, Ed Brito e Samuel, Toda Mulher. Música 2, a Joelma, Estou Afim. E a música 3, Maiara e Maraíza, 90-10. E aí, qual será a vencedora? Música 1, a música 2 ou a

existe uma teoria que se chama 90-10, onde uma pessoa tem 90% daquilo que você procura em alguém, só que você foca naqueles 10% que falta. Aí você sai pra rua, se aventura, e realmente você encontra aqueles 10%, mas não se deu conta que perdeu os 90%.

Tá na Gazeta, tá legal, 8h49, ouvimos a música 3, Maiara e Maraísa, 9010, a música 2, a Joelma, Estou Afim, e a música 1, Ed Brito e o Samuel, Toda Mulher. Bora lá saber quem tá se dando bem e vai levar aqui ingresso pra Casa da Pizza na Avenida General Melo ou na Avenida Beira Rio. Quem se deu bem aqui no nosso Tiratema da Gazeta é o Kaique Santos, do bairro da Manga. Parabéns, Kaique Santos, do bairro da Manga, levando aqui o rodízio para Casa da Pizza. É só passar aqui na Gazeta na segunda-feira, em horário comercial, das 8 da manhã ao meio-dia ou das 2 da tarde até às 6 da tarde. Beleza? Kaique Santos, levando ingresso para Casa da Pizza. É só passar aqui na Gazeta, então, segunda-feira, em horário comercial, na rua Professora Tereza Lobo, número 30, no bairro Concil. E agora tem a vencedora, a música 1. Ed Brito e o Samuel, Toda Mulher.

na Gazeta, tá legal, 97, ouvimos aqui no nosso Special Night, na música do dia, Mando Moreno, má sorte ainda, Gala. Tome aí, Ed Brito e Samuel passou por aqui também na sua Gazeta. Obrigado pelo carinho, pela companhia, fica à vontade. Manda o seu recado, manda texto, manda áudio. Todo mundo mandando áudio para o nosso WhatsApp 659-9987-2045. Participe do Enigma da Múmia. Tá valendo o rodízio para Casa da Pizza na Avenida General Melo. WhatsApp liberado é o 659-9987-2045.

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2: Tá na Gazeta, tá legal. Agora tem o Marcos e o Belucci. Pena que seja namora. E quem tá na sintonia ouvindo a Gazeta, ele, meu amigo Conrado, no Novo Paraíso 2. Tá por lá a Vanessinha. Oi, Vanessinha. Beijo pra Vanessa. O Thiago tá, o aniversariante da noite. O Leandro, o Rian e a Maitê. Um abraço pra galera aí no Novo Paraíso 2. O Thiagão aí, parabéns pra você. Feliz aniversário. Tamo junto, queridão.
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0: 9h37, ouvimos aqui no nosso Special Night o Thiaguinho, Pensamentos Intrusivos, ainda o Marcos e Belucci, Pena Que Seja Namora, Wesley Safadão, Displicente, sua música boa do jeito que você gosta. Obrigado pelo carinho, pela companhia, fica à vontade, manda o seu recado, manda texto, manda áudio, todo mundo participando do nosso Enigma da Múmia, que tá valendo o rodízio pra Casa da Pizza, na Avenida General Melo. WhatsApp, ó, liberado para você participar, 659-9987-2045. E agora está na hora de mais informação aqui no nosso Gazeta Express. E você confere comigo o PEC do fim da escala 6x1 avança no Senado. Você confere agora. 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O Senado deu ontem um passo decisivo para a extinção da jornada 6x1 com a apresentação do relatório do senador Omar Aziz na Comissão de Constituição e Justiça. O parecer foi favorável à PEC que reduz o limite máximo de horas trabalhadas no país de 44 para 40 horas semanais e mantém integralmente o texto aprovado pelos deputados federais. Omar decidiu rejeitar as 12 emendas apresentadas na CCJ e preservar o texto que veio da Câmara. A estratégia evita que eventuais alterações no Senado obriguem a proposta a voltar para uma nova análise dos deputados, o que atrasaria a tramitação em um momento em que o calendário legislativo está conturbado pelo período eleitoral. A PEC prevê 2 dias de repouso semanal remunerado, sendo um deles preferencialmente aos domingos, além de proibir a redução do salário em razão da diminuição da jornada. O texto também estabelece um cronograma de transição. 2 meses após a promulgação, o limite máximo passa a ser de 42 horas, em 1 ano depois cai para 40 horas. A previsão é que a CCJ delibere sobre o parecer na próxima quarta-feira. Da redação de Thalita Rocha para o Gazeta Express. 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

0: Muito bem, chegamos no terceiro bloco do Enigma da Múmia e tá faltando só a sua participação, hein? Você gosta de enviar mensagem de texto ou áudio? Aí você escolhe, né, Max William?
1: Isso mesmo, quem é de texto, manda texto, e quem é de áudio,
0: o
1: manda áudio.
0: O importante é a participação aí do nosso ouvinte. Ai. O Enigma hoje tá interessante, vamos para ele.
1: Vamos lá.
0: Se sou jovem, permaneço jovem. Se sou velho, permaneço velho. Tenho boca, mas não falo. Tenho olhos, mas não vejo. No próximo bloco, o último repeteco da noite, já voltamos. Até já!
1: Até já, Múmia!
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1: Pro nosso segundo apelo no clima, às 10 da noite, tem o Sistema Bruto. E agora tem três modos do bom. Tem a Marília Mendonça, Sem Sal, Alex e Ronaldo, Sexta-feira Sua Linda, e o Christian Ralph e a Saideira, Armin.

0: volta, tá legal, ouvimos aqui no Segura Peão, três modão do bom, curtimos o Christian Ralph, Saideira, Alex Ronaldo, Sexta-feira, Sua Linda, e a Marília Mendonça, Sem Sal, três modão do bom, aqui no nosso Segura Peão, e a gente segue, agora tem Xante de Pilares, Clareou.
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0: Só música boa, do jeito que você gosta. Obrigado pelo carinho, pela companhia. Ouvimos no Special Night DJ Boss, ainda Xande de Pilares Clareou. Só música boa aqui na sua Gazeta. Lembrando que já já tem o nosso Sistema Bruto com o melhor do modão, com o melhor da música sertaneja. E o Special Night volta na segunda-feira às 8 da noite, depois da Voz do Brasil, aqui em 99.9. Daqui a pouquinho a gente segue com o nosso Enigma da Múmia, valendo rodízio para Casa da Pizza, na Avenida General Melo. Então, ó, fica atento, manda lá o seu nome, manda o seu bairro, manda a resposta do nosso Enigma da Múmia. Fala lá o seu boa noite, deu boa noite aqui para mim, deu boa noite para a Múmia, também, e participe pelo nosso WhatsApp, 659-9987-2045.
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Beleza na Gazeta? Tá legal? Ótima noite pra você ligado aqui na Gazeta. Obrigado aí pelo carinho, pela companhia. Tá na hora aqui do nosso Sistema Bruto até meia-noite. Bora curtir o melhor do modão, o melhor do batidão sertanejo em 99.9. Também pelo site, pelo gazetafmcuiabá.com.br. É o nosso Sistema Bruto no ar. E pra começar muito bem, tem a Roberta Miranda.

0: Tá na Gazeta, tá legal, 10h35, ouvimos aqui no nosso Sistema Bruto, o Max Moura e o Cristiano, beijo tipo chiclete com o Bruninho Davi ainda, Gustavo Lima, bala alojada, Daniel, pode passar o rodo, ouvimos aqui no Sistema Bruto também, o Zezé de Camargo, irmão da Lua, amigo das estrelas, aproveita, segue a sua Gazeta no Instagram, @GazetaFMCBA, claro, fica à vontade, me segue lá também, @MaxGazetaFM, e aí você dá aquela moral pra mim lá, combinado? @MaxGazetaFM, e agora tá na hora de mais um repeteco aqui do nosso Enigma da Múmia pra você que tá ligado na Gazeta.
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2: Maravilha, chegamos no quarto bloco do Enigma da Múmia, já dentro do Sistema Bruto. É, pessoal, e o Max William voltou a fazer aquela dancinha TikTok dele, hein?
0: Qual dancinha? Bora,
2: dança, vou filmar, hein, Max William?
0: Mas que dancinha que é essa, múmia? Não tô sabendo não, hein? Múmia, múmia, múmia.
2: Muito múmia, bem, múmia, já múmia. Estamos dentro do Sistema Bruto, batidão sertanejo até meia-noite. A galera participando, então vamos para o último repeteco do Enigma. Atenção, vamos lá. Se sou jovem, permaneço jovem. Se sou velho, permaneço velho. Tenho boca, mas não falo. Tenho olhos, mas não vejo. No próximo bloco, a resposta do Enigma. Até já!

0: Muito bem, por aqui tem uma galerinha boa participando, do nosso Enigma da Múmia, concorrendo ao que, Max William? Concorrendo ao rodízio para Casa da Pizza, lá na Avenida General Melo. Para você que não mandou seu recado ainda, o WhatsApp tá liberado para você participar, 65999872045, e aí fica à vontade para participar, mandando texto, pode mandar áudio, claro, grava um áudio bem legal, fala o seu nome, seu bairro e, claro, a resposta do nosso Enigma da Múmia, valendo o rodízio para Casa da Pizza. Ó, 65999872045, mais um repeteco para você participar. 65999872045, por aqui mandando recado, participando do nosso Enigma da Múmia. É o Magno. Fala, Magno, boa noite.
1: Boa noite, Nuno. Boa noite, Marcos William. Essa resposta aí nem eu sei.
0: Ué?
1: Essa não consegui arriscar, não, hein? Tá meio difícil essa Enigma da Múmia aí, Marcos William.
0: Beleza! Abraço pra você, Magno! Tamo junto, queridão! Oi, boa noite!
2: Boa noite, Múmia! Me chamo André.
0: Sou Fala, André!
2: Sou Santa Terezinha, estamos aqui sintonizados na Rádio Gazeta. O Enigma da Múmia de hoje é fotografia.
0: Fotografia.
2: Porque tá na
0: Gazeta. Tá legal, tchau, Múmia! Aê, valeu! Abraço pra você! Boa noite, Max William! Aqui é o Rodrigo Paiva, do Parque Cuiabá. A resposta do Enigma da Múmia é o retrato, beleza? Abraço para você, obrigado pela companhia. O Erisvaldo Pereira, do CPA. Max William, boa noite. A resposta do Enigma da Múmia é o retrato, beleza. Abraço para você, obrigado pela companhia. A Glauciane, do bairro Renascer, também mandou aqui. Boa noite, Max. Boa noite, Múmia. A resposta do Enigma da Múmia, um retrato, beleza. Ah, quem tá mandando recado, participando também do nosso Enigma da Múmia, o Rodrigo Graciano, é o Rodrigo Paiva aqui no caso, na sintonia ouvindo a Gazeta. Obrigado pela companhia. Quem tá mandando áudio, oi você, boa noite.
3: Boa noite, Múmia. Boa noite, Max. Aqui da...
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0: Tá na Gazeta, tá legal. Ouvimos aqui no nosso Sistema Bruto Simone Mendes, Direitos Iguais, Bruno Barreto, Texana 37, Rio Negro, Solimões, Castelo de Sonhos com Emílio e o Eduardo Fabrício e o Fernando, Beijo Demorado com o Guilherme Santiago e o Grupo Carisma, Agora ou Nunca Mais, aqui na sua Gazeta. Obrigado pelo carinho, pela companhia. Fique à vontade para participar, para mandar texto, para mandar áudio. WhatsApp 659-9987-2045.
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Tá na Gazeta, tá legal, 11h29, ouvimos aqui no Sistema Bruto, Victor e Léo, timidez ainda, o Luciano e Lucimar, camisola amarela, Mato Grosso e Matias, tentei te esquecer, ouvimos ainda...

0: Matheus e o Cauã, meu silêncio, agora tá na hora da sua participação no nosso Enigma da Múmia.
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0: Muito bem, por aqui mandando recado, participando ele, Caçula do Pandeiro. Fala, meu amigo!
2: Alô, Max William, aqui é o Caçula do Pandeiro, sou seu fã, hein, Max?
0: Tamo junto, queridão!
2: Max William, eu tô com a minha esposa, Gabriela Cimento, nós estamos no carro ouvindo.
0: Beleza,
2: a Gazeta
0: um abraço
2: FM.
0: Pra vocês aí.
2: Quero mandar um grande abraço
0: para
2: as minhas filhas, Ana Caroline, Letícia Caroline e Monique Vitória, aniversariante do dia. E desejar a todos os ouvintes um feliz dia maravilhoso, final de semana. Que Deus abençoe. Manda aí pra nós aí o lambadão aí, miau, miau, au, au, au, au, da banda Elos, Caçula do Pandeiro.
0: Valeu, um abraço pra você, obrigado pela companhia, meu amigo Caçula do Pandeiro. Quem tá na sintonia participando, Victor Hugo. Fala, Victor Hugo.
3: Boa noite, Max William. Manda um alô pra nós aí, pô. Tamo aqui no... No 30, 26 aqui, o Japãozinho aqui.
0: Beleza.
3: Parceiro nosso aqui da rodagem.
0: Abraço
3: pra
0: ti.
3: Manda pro Siqueira, manda pro Flávio Max, manda pro pessoal da Caribu Transporte aí. Boa noite, tudo de bom.
0: Valeu, tudo de bom pra você também, obrigado pela companhia. Max William, a resposta do Enigma da Múmia é o retrato. É o Paulo Ramos, do Jardim Caraí, participando do nosso Enigma da Múmia. Oi, Max, boa noite. Aqui é a Luana Cristina Nepomuceno, do Cristo Rei. A resposta do Enigma da Múmia é o retrato, beleza. Abraço pra você, obrigado pela companhia. A Luana na sintonia, ouvindo a Gazeta no bairro Cristo Rei. Oi, Max, boa noite. Aqui é o Marlone Souza Rondon, do bairro Nova Fronteira. A resposta do Enigma da Múmia é o retrato, beleza. Um abraço pra você, um abraço aí pra Luana Cristina, ouvindo a Gazeta. Obrigado pela companhia.
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4: Chegamos, pessoal, no último bloco do Enigma da Múmia da sexta-feira maravilhosa. Daqui a pouquinho começa o sabadão, hein, galera? O fim de semana legal. É, a galera aí já tá animada, esperando o fim de semana. Muita gente vai passear, muita gente vai ficar em casa também, né, Max William?
0: Verdade, a galera vai ficar em casa aí no final de semana, hein, Múmia?
4: Maravilha.
0: Aproveitando o descanso.
4: O que você for fazer, leve a Gazeta FM junto, né, Max William?
0: Oh, com certeza. Seja no rádio ou na internet.
4: Muito bem, vamos para a resposta do Enigma, pessoal. Atenção, vamos lá. Se sou jovem, permaneço jovem. Se sou velho, permaneço velho. Tenho boca, mas não falo. Tenho olhos, mas não vejo. A resposta do Enigma, um retrato. Muito legal nosso Enigma, né? Super beijo para a Naira, que sempre capricha nos Enigmas aqui da Múmia. É, beijo, Naira, e na sintonia. Pessoal, nosso muito obrigado pela audiência, participação, paciência. Estaremos de volta na segunda-feira. Bom fim de semana para todo mundo. Juízo. E Max William, já volto para te ajudar no sorteio.

0: Legal.
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Tá na Gazeta, tá legal, 11h51, bora lá saber quem tá se dando bem aqui no nosso Enigma da Múmia. Vai levar aqui o rodízio pra casa da pizza. Se deu bem a Luana Cristina do bairro Cristo Rei. Boa noite, Max, boa noite, Múmia. A resposta do Enigma de hoje é o retrato. Parabéns, Luana Cristina Nepomuceno, levando aqui o rodízio pra casa da pizza na Avenida General Melo. E quem tá se dando bem também, o Paulo Ramos, do Jardim Caraí. Boa noite, Max William. Boa noite, Múmia. A resposta do Enigma da Múmia é o retrato. Beleza. Abraço para você, Paulo Ramos, do Jardim Caraí, levando o rodízio para casa da pizza na Avenida General Melo. E o nosso Special Night, o melhor, nosso Sistema Bruto, volta amanhã, sabadão, a partir da 1 da tarde, comigo, Max William. E amanhã teremos também o Sábado Show aqui comigo, na sua Gazeta FM 99.9. A saideira do nosso Sistema Bruto, Felipe o Carvalho. Já já tem o Gazeta na Madrugada. E às 4 da manhã tem o Manhã Sertaneja com o Arizona.

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0: E eu decidi amar curando.
1: É tempo que Deus tem despertado e tem levantado homens e mulheres, jovens, crianças, para serem usados. Usados pelo Senhor Jesus nesse tempo, nessa geração.

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1: Existe uma teoria que se chama 90-10, onde uma pessoa tem 90% daquilo que você procura em alguém, só que você foca naqueles 10% que falta. Aí você sai pra rua, se aventura, e realmente você encontra aqueles 10%, mas não se deu conta que perdeu os 90%.

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Bom dia, bom dia, conferindo a hora agora, são pontualmente 4 horas e 12 minutos, hoje sabadão, hein, gente? Sabadão, dia 29 de agosto do ano de 2026. O povo tá meio perdidão aí, né? Só que semana que vem, o que que acontece? Semana que vem tem feriado prolongado, né? Dia 7 de setembro vai cair numa segunda-feira. E aí o povo está bem animado, como diz o cuiabano, tio mano. Bom dia, bom dia, bom dia a todos os vigilantes, porteiros, recepcionistas, frentistas, camareiros. Bom dia para você, motorista de aplicativo, você taxista. Bom dia, bom dia, bom dia para a turma da bandeja. Bom dia para a rapaziada que está...

aí na função ainda, né? Meninos aí e tal. Moças, meninas e mistos, bom dia, bom dia, bom dia. Bom dia para você que está chegando em Cuiabá, saindo de Cuiabá. Falamos via satélite para todo o estadão do Mato Grosso. Fala nisso. Bom dia, meu Mato Grosso. Bom dia, Brasil. Bom dia, planeta Terra e região.

0: quem que nós somos, parceiro?
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3: Bom dia pra você que tá ligado na melhor programação, é claro, Gazeta da FM. Muito bem, conferindo a hora agora, são 4 horas 17 minutos, horário do Mato Grosso. O que é isso aqui? Ah, bom dia, Arizona, não esquece de nós, beleza? Beleza, Teodoro por cá na escuta. Bom dia especial a todos os servidores da saúde, principalmente aos agentes indígenas de saneamento. Ô, Teodoro, um abraço pra você aí, cara. Obrigadão do carinho da audiência. Ele mandou esse aqui pra ele. Dos agentes de saúde, foi, mas é o Teodoro, da agenda, da agência. Aldeia. Ô, bom dia, Arizona. Sábado, ótimo final de semana pra todos os parceiros. Estamos por cá. Voando alto, Deus abençoe a todos nós, cowboy da Hortatec, TKS, Zimbia. Bom dia, Arizona. Por cá, subindo rumo ao Roncador dos Mendes. Manda alô pra nós. Subindo o quê? Rumo ao Roncador dos Mendes? Onde é isso? Vai. Vou tentar descobrir o que é esse Roncador dos Mendes aí. Tá bom? Ah, deixa eu configurar isso aqui pra parar de ficar com tilim-tilim no meio da... É, não, senão você tá falando aqui, o trem tá mandando notificação. Nhaca. Bom dia. Ô, chega pra cá, canta pra nós aí. É Zé do Rancho, Zé do Pinho.

Bom dia, seu Derso já tá no batidão do bovino, já tá no batido do ruminante ali, seu Derso, bom dia. Olha a hora agora, são 4 horas 21 minutos, bom dia, 22, né? 22, e tá voltando da balada. Voltando da balada também é o Rangel Moreto, né? Esse povera lá, o show de Primavera do Leste ali. Como é o nome aqui? Expo Primavera, né? Ah, rapaz, ó. Tá voltando da balada. Aí bonito, hein? Aí é bonito. Vou comandar isso aqui pra você, então. Bom dia pra você que tá voltando da balada. Bom dia pra você que tá perdido na balada. Bom dia!

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1: Aê, bom dia, bom dia, bom dia. Bom giorno, tutti sani. E olha o que, que o gringo fala. Gringo, pra quem não sabe, é quem vem da Itália. Homem, lá no sul se falava gringo. Eram os italianos, né? Tudo tem boa gente. E o gringo tá dizendo aqui, olha o que que eu... Porque antigamente, uma hora dessa, eu estava indo trabalhar. Então, Rajama, deixa eu te falar. Pra que juntar se não for você que esparramou? Pra que juntar tanto dinheiro se não for você que esparramou? Mas é isso aí, meu irmão. Merecido... Merecido a diversão aí. O tanto que trabalha aí, você é doido. Aproveita. O dinheiro mais bem investido é aquele que você vai investir no seu bem-estar. Em você, da sua esposa aí, da sua filha. Sua família. Né? Vai lá. Tira da cabeça não. Bota pra torar. Vai na tábua do meio. Esse é o tequila. Tequila é outro também, que não sei onde é que vai encher tanto dinheiro, né? Tequila tá ali quietinho, mano. Ô tequila, pra que você quer economizar tanto se não for você? Que pra que você quer, como é que fala? Juntar tanto se não for você que esparramou? Ah, mano. Tequila, tem que parar uma hora aí, tequila. Assar uma carne aí, frutar um pouco da vida mesmo. Tem uma música do Tião Carreiro, rapaz. Que mais que é o nome da música? É... O dinheiro não é de quem ganha. Filhinho de papai, deixa eu ver se eu tenho essa música aqui. O dinheiro não é de quem ganha, o dinheiro é de quem gasta, né? E eu vi um motorhome ali, rapaz, um dia desse, gastando a herança dos filhos. O cara se lascou do mundo aí, ele vai curtir a vida. Mas vá mesmo, homem. Vá curtir mesmo. E se você comprar uma motoca, um negócio, uma coisa assim, é, fala pra sua mulher o preço que você pagou real, né? Não vai inventar de falar que, por exemplo, a moto custa 100, você vai lá e fala que pagou 40. Que se você bater canga na cerca, vai aparecer um falando que pagou quanto. Acho que ele pagou 40.

0: Só que é 27 agora. Tem. Filha da mãe pra tudo aí, né? Filhinho de papai. Deixa eu ver se eu acho essa música aqui. Filhinho de papai. Tião Carreiro e Pardinho, rapaz. É uma música do Tião Carreiro. Dinheiro é de quem ganha, dinheiro é de quem gasta. Acho que achei aqui. Pera aí que eu já achei a moda aqui. Isso. Vamos lá. Tião Carreiro e Pardinho, bom dia. Você que trabalha aí do outro lado, aí tem que trabalhar, tem que divertir também, tá bom? É só se matar trabalhando. Alô, seu Anderson, bom dia, seu Anderson. Seu Anderson também não para de trabalhar, seu Anderson.
1: Gasta

0: bem desse tipo aí, né? É a diferença do se criar, como é que fala? Herdeiro e sucessor. Sucessor é o que vai dar sequência no seu legado. O herdeiro tá só esperando pra descer o sarrafo e tá tudo certo também. E vida que segue. É desse modelão aí, rapaz. Você tá louco. Bom dia, bom dia, bom dia pra você que nos acompanha por todo o estadão do Mato Grosso. 659-9987-2045. Esse é o telefone pra você interagir com a gente, viu? O Tequila, bom dia, Tequila. Faz hora que eu não vejo o Tequila, né, rapaz? Semana passada quase que eu fui no Honda Noise ali. Mas eu tô vendo se eu consigo convencer minha digníssima esposa pra nós parar lá no Placa de Santo Antônio. Tomar um cafezão ali no Placa de Santo Antônio, né? Alô, cowboy! Bom dia, Alexandre Marçal, grande cowboy. Rapaz, que foto doida é essa aqui? Mas toca CD direito daqueles modernos, né? É bonito ver o Rico viver, né? DHE-6300. É diferente, né? Gazeta FM. Grande Alexandre. O que mais tem aqui? Vamos ver. Aquele outro WhatsApp aqui. Uba. Bom dia, Marília Clara. Marília Clara é... tá ali na Fazenda Mimoso. O Arizona. Roncador dos Mendes é 70 quilômetros depois de Chapada. Antes do Rio da Casca. Ah, eu já andei pra essas bandas aí, ó. Sítio Boca do Mato. Eu andei pra essa. Que logo bonito, bonito, hein? Rapaz, mas que logo marca bonita essa Sítio Boca do... Sítio Boca do Mato. Show de bola, hein? Gostei. Fazer um colorido nela ali, né? O que é que você acha? Rapaz, que trem bonito, hein? Sítio Boca do Mato, ó. Eu já andei pra essas bandas aí, rapaz. Paulinho do Quero Mais, lá de Chapada dos Guimarães. Tem um crediário. Vendia balde, bacia, cortina, utilidades e inutilidades do lar. Eu era o crediarista, eu era o cobrador, né? Eu era fazer a cobrança aí. Essas bandas aí, andei igual a notícia ruim. Desses lados aí, cara. Numa época que qualquer sereno que caía na estrada, essa banda da Rua da Casca vira um quiabo, né, cara? Virava um limbo, estrada de chão ali. Não sei se cascalharam aquilo ali, mas Deus é mais. Quem mais tá aqui? Vamos ver. Bom dia, eu lembrei aí o Marcelo. Marcelo Rodrigues. Marcelo do restaurante Pai e Filha, né? Que legal. Show de bola. O que mais tá aqui? Bom dia, Silvio do Amazônia. Bom dia, Arizona. Aqui em Primavera do Leste, tudo na paz, calorão faz parte dessa época do ano. Fé em Deus, bora trabalhar. É o Newton Torneiro, né? Ai, olha como é que tá, tipo. Bom dia, Zito. Bom dia. Nossa, esse aqui mandou um podcast. É 3 minutos aqui, não, né? Não é 3 minutos, só pode ser. Bom dia, começou a morrer. Ah, Maria. Esse aqui, meu Deus. O Arizona, feliz aniversário pro meu irmão Fabiano Juliano, aqui de Tangará, assentamento Conselheiro Agrovila 19. Parabéns a rapaziada que tá fazendo aniversário hoje. Deixa eu desarmar o satélite, que hoje, pra quem tá aí ansioso, né? 6 horas tem propaganda eleitoral obrigatória no rádio, hein?
1: Nossa!
0: Começa às 6 horas.
1: Nossa!
0: E vai até às 6h25, viu?
1: Nossa!
0: Não deixa sozinho, não. Tá bom? 6h25 nós tá de volta. Mas começa às 6 da manhã, horário político. 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
0: Bom dia, bom dia, buenas, a Chirunzara, tu que tá aí vivendo e matando. Ei, da barbaridade, buenas. Vamos trabalhar, né, gente? Demo lavorare tutti, andiamo.
9: Brasil!

Olha a hora agora, são 4h45, Marcelo, 4h44, Marcelo Rodrigues ali do sítio Boca do Mato. Eu tomei a liberdade de dar uma colorida aí na, na sua logomarca e ver se você gostou aí. O sítio, nome bonito, né, cara? E o cara fez um desenho muito, sítio Boca do Mato. Que trem bonito, rapaz, ó. Pôr numa camiseta laranja, azul, preto. Fica bonito demais essa logomarca aí, ó. Parabéns aí, ô Marcelo. Sítio Boca do Mato, ó. Que bonito. Mato mesmo, hein? Bem raizão mesmo. Bom dia, bom dia, bom dia. Ó, o Sidney Bom Tempo tá ali vendendo pão com carne moída e ovos. Oh, Deus, que... Pare com isso, homem. Pare com isso, meu. Dá fome. Depois de amanhã vai fazer 3 dias que eu não tomo café da manhã. Depois da manhã. Bom dia, bom dia, bom dia, bom dia. Curtiu aí, Marcelo? Tem arrumado, hein, cara? Meu Deus. Fazer uma bandeira e pôr lá quando tiver festa no sítio, né? Aí, ó. Ah, cara, a natureza é espelho de Deus, né? Eu sou apaixonado na natureza. Deus é mais. Natureza reflete a misericórdia do Eterno. Bom dia, bom dia, bom dia, bom dia. Sinire Bom Tempo tá ali. No acesso à rodovia MT-040, naquele viaduto ali, né? Você pega, você vem na Fernando Corrêa, à esquerda você vai para Santo Antônio de Levejé, à direita você já entra ali. Passa aí aqui no... Ali é Parque O'Hara, né? Parque O'Hara, Sinire Bom Tempo tá lá. Alô, grupamento Piratas. Bom dia, pirataria. Bom dia, Marcelo Torres. Tá ali a parpando a teta, escutando a Gazeta. Marciano, né? Marcelo, não, Marciano. Tirando leitinho na Barra do Bugre aqui nas vaquinhas. Bom dia, Arizona. Peço desculpa a você, mas 6 horas eu vou ter que desligar o rádio. Volta a ligar 6h25. Tem problema não, Joel. O importante é que as emoções sobrevivam. Bom dia, bom dia, bom dia, bom dia, bom dia, bom dia. Alô, Christian Ralph. Olha a hora agora, são 4h47. Bom dia, bom dia. 4h47, bora levantar.

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1: Bom dia. São 4 horas e 50 minutos, também conhecido como 10 para 5.

Bom dia, bom dia, bom dia. São 4 horas e 55 minutos no horário do Mato Grosso. Ô, Cacique Pajé, ó. Caçando e pescando. Bom dia, bom dia, bom dia. Rodrigo Pereira, muito digno e poderoso, irmão. Buscando os filhos no aniversário. E aí, ó. Matheus e Miguel, bom dia, bom dia, bandeira. Peraí, deixa eu ver aqui como é que é o negócio aqui. Bom dia, meus filhos Matheus e Miguel e os amigos deles, Isa e Vini. É, tá lá, eu vim buscar. Esse aí, né, cara? Show de bola. Bom dia, Jusilene! Galera da Mais Módulos na escuta do Manhã Sertaneja. Pegando a estrada, manda um modão pra nós aí. Jusilene e Ademir.

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1: Olha a hora agora, são 4 horas e 58 minutos. Bom dia, bom dia, bom dia. Bom dia para você que está se preparando para mais um dia de trabalho. Para você que está encerrando o plantão aí, né? Bom dia, Arizona, saindo de Guiratinga com destino a Cuiabá. Deus no comando, Célia, Larissa e Ademar. Bom também, que Deus abençoe a viagem de vocês. Seja tão boa quanto o destino. Bom dia, Jaque. Bom dia, bom dia, bom dia. Isso aqui manda todo dia mensagem, né? Que mais isso aqui? Rapaz do céu. O Cirino tá com uma balaia de pão com carne quente ali, né? Meu Deus do céu. Eu nem tava com fome, cara, mas... Deixa eu parar de ficar olhando. Parar de ficar olhando. 6599-87-2045. 6599-87-2045. Graças a Deus tá tudo de boa, né? Ô, Arizona, essa aqui eu já falei. Ah, tá também, já falei. Beleza? Ah, hoje dia... Vamos lá, dia 29 de agosto... De acordo com o calendário gregoriano, vamos ver aqui quantos dias está faltando para acabar o ano, né? É, vamos ver aqui quantos dias está faltando para as minhas férias também. 29 de agosto é o 241º dia do ano, pois o calendário que seguimos é o calendário gregoriano. Esse ano não é bissexto, então faltam 124 dias para acabar o ano. Eventos históricos. Você sabia que no ano 708 da nossa era, tá? 708, ou seja, há 1.308 anos atrás, 318 anos atrás, há exatos 13 séculos, né? 13 séculos, 1.308, moedas de cobre são cunhadas no Japão pela primeira vez, ó. Meu Deus. E tem um monte de coisa antiga aqui, né, cara? Cidade de Melite atual, Medina de Rahat, rende-se ao exército Agabrita. Um evento histórico muito doido aqui, ó. 1885, a primeira motocicleta de combustão interna do mundo. Motociclismo. Então, 29 de agosto de que ano? 1885, né, cara? Que doideira, né? 29 de agosto de 1885, o Goodfield, Daimler Goodfield, patenteia a Daimler, né? A primeira motocicleta de combustão interna do mundo. A toca do menino, você calcula pra dar ajuste nisso aí, né, homem? Deus é mais. Bom dia, bom dia, bom dia, bom dia, bom dia. Conferindo a hora, 5:02, eu vou pro intervalo e já volto.

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Bom dia, bom dia, bom dia, bom dia pra você que tá ligado na melhor programação. É claro, Gazeta FM, agora são 5 horas, 7 minutos. Chega pra cá, Mato Grosso e Matias, com Bueno e Bandeira. Alô!

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1: 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Bom, filhinho da hora, 5 horas e 11 minutos. Alô, João Vitor Forest, ligadinho no Manhã Sertaneja. Tá chegando, João Vitor. Tá chegando. Ele falou ali, ó, tá chegando, gente, tá chegando. É porque eu disse que ia falar, né?
2: So this is Christmas.
1: E hoje, dia 29 de agosto do ano de 2026, faltam 124 dias para as minhas férias. Falta só 117 dias para o Natal, viu?
2: Ah. And so this is Christmas.
1: Oh, na boa, velho. Na boa. Quando eu era guria, o sonho era fazer 18 logo. Porque eu fiz 18, não dá pra parar, não. Eu queria chegar nos 30, quando tá nos 30... Meu amigo, depois que você passa dos 45, você começa a descobrir que tem mais passado do que futuro. É bom você vencer mais um ano, mas entenda também que é menos um, né? É, uai, partindo do princípio que a duração dos nossos dias é de 70 anos. Salmos 90, não fui eu que escrevi, não. Mas tem prazo de validade, é. Temos prazo de validade, louco velho. Calcule, homem. Oi, dia, bom dia, bom dia. Quero mandar um grande abraço aqui ao Jonas, ao Todinho, a galera lá da Catarinense Acessórios. 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

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Ei! Bom dia, colonada! Vamos trabalhar, né, gente?

0: Bom dia para você que tá ligado aí no Manhã Sertaneja. Tem informação aqui da Nova Rota, né? É, tem o canal da Nova Rota ali agora no WhatsApp, né? Você abre o seu WhatsApp lá, aí você olha lá no status, vê canais, né? Uma opção de programação aqui da Nova Rota do Oeste, ó. E presta atenção, gente. A Nova Rota do Oeste informa que a Serra de São Vicente, BR-63364, é, de segunda-feira, dia 31 de agosto, até sexta-feira, 4 de setembro, durante a semana, pare e siga. Como é que vai ficar do quilômetro 342 ao 352? Aonde é o 342? Quando começa a descer a serra e separa as duas pistas ali, entendeu? Começa a descer ali que separa as duas pistas. Normalmente é onde fecha ali, bem naquela curva ali, né? Então vamos lá, ali é o 342, porque o Águas Quentes é 340. Então o 342 vai dar ali, ó. Candidato. Vamos lá, como é que fica o pare-siga? Vai ser pare-siga em interdições totais de até 30 minutos, liberação por faixa 30 minutos. Então vamos lá. É, sentidos. Rondonópolis, Cuiabá, pista norte. Segunda e terça vai ser a pista norte, tá? Segunda e terça para quem estiver descendo a serra, tá bom? Quarta a sexta, que é quarta, quinta e sexta, para quem estiver indo de Cuiabá para Rondonópolis. Então você já vai sabendo que a partir de segunda-feira, atenção, tubarãozada aí, a partir de segunda-feira, de segunda a sexta-feira, vai ter pare e siga ali durante a semana. Segunda e terça, para quem estiver descendo de Rondonópolis para Cuiabá. E na quarta, quinta e sexta, para quem estiver indo de Cuiabá para Rondonópolis. Vai ter pare-siga de 30 em 30 minutos. Libera uma faixa para vir a outra. Beleza? A gente vai estar reportando aqui para vocês. Que hora que começa? Bom, pois bem, muito boa pergunta. A hora começa o seguinte, ó. De manhã começa o pare-siga, né? 8h30, alternativa. Primeiro interdita 100%, né? 7h30 da manhã e libera 8h30, começa a liberar. E durante a tarde, às 16h30, vai interditar 100% para retirada da sinalização e às 17h30 retoma aí o tráfego normal com a liberação total. Então, refrisando que segunda e terça, para quem estiver vindo de Rondonópolis para Cuiabá, quarta, quinta e sexta, para quem estiver indo de Cuiabá para Rondonópolis, na Serra de São Vicente, do 342 ao 352. São 10 km ali. Manhã Sertaneja! You understand, man?
1: Hã?
0: Entendeu, né? Do cumprir, mexer, ça va. Então, vambora.

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1: Olha a hora agora, 5 horas e 24 minutos. Thalita e Elisa, do Minique Nique Nique. Pô, que essas meninas regravaram essa música aqui, original dela, era com a Diane, né? 1960, ela vai pedrada. Virou meme. Você vê que doideira, né? Essa música aqui virou meme de cagada ali no, na internet. Mas essas meninas entraram cantando e elas começaram a... Como é que se fala? A ganhar notoriedade, porque são muito, mas muito bem afinadas, né? São bem afinadas mesmo. E aí, o que que aconteceu? Aí o negócio pegou preço, né? É, a versão original dessa música é da Gianni, né? Gianni. Gianni gravou essa música em 1964. 1964, essa aqui era a versão original dela. O... Conferindo a hora agora, são 5 horas 25 minutos no horário do Mato Grosso. Essa é a versão original, ó.
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1: Aí as duas irmãs, né, que com certeza são lá dos garrão da pátria, mas são, era contatos para show 47, que é o DDD, 99633-9088. As meninas cantam e cantam muito. Thalita e Elisa, olha que bonito que ficou a música.

0: Bom dia! Thalita e Elisa, de Santa Catarina pro Brasil e o mundo, hein? Show de bola. Bom dia, Guaiaca, grande Guaiaca, viu aí, Guaiaca? Ei, Guaiaca, já vai repassando a rapaziada do tabacagada aí, dessas, desses... Esses que procou aí. Alô, Isaías. Bom dia, Isaías. Quem mais tá por aqui dando ar da graça aqui? Edivaldo Barbosa. Bom dia, Edivaldo. Bom dia, os amigos da estrada. Olha a hora agora, 5 horas, 29 minutos. Lembrando que 6 horas da manhã tem propaganda eleitoral obrigatória, viu? O horário político começa... Começou ontem, né? Vai até dia 1º de outubro, tá? Ah! É, o cara falou, eu não sou obrigado a ouvir. E se eu contar pra você que eu sou obrigado a ouvir?
1: Nossa!
0: Eu sou obrigado a ouvir. Tá bom, né? Faz parte da vida, tudo é bom. Ainda bem, né, cara? Eu ouvi cedo que eu não ouvi nada. 5h30 da manhã, eu vou pro intervalo, já a gente tá de volta aí. Lembrando que a propaganda eleitoral obrigatória começou ontem, vai até o dia 1º de outubro, horário de Brasília das 7 às 7h25. Então, para nós aqui, sai 6 às 6h25. Eu sei, é tenso. Mas você tem que exercer seu direito, né, cara? Você tem que ir lá e votar também, né? Não adianta só reclamar, não gosto desse, não gosto daquele. Mas aí não vai nem votar aí também.
1: Nossa!
0: Aí não ajuda, né? Aí não ajuda. Tem que ir lá e votar, né? Escolhe aí mas analisa bem que você vai votar também, né? Trocar voto por dentadura. Massa aí, pô. Bicicleta, botina, é punk, né? Vá lá, meu, exerça. Bom seria se os homens de bem tivessem a mesma audácia dos canalhas. Que o canalha, ele aparece, que é o maior cara de pau do mundo, pedindo mais uma vez seu voto, mais uma vez, me dá, que agora eu vou fazer. A outra tava só treinando. Então, tipo assim, aí você não vota, larga lá pros outros votar. Aí, quando você não escolhe, o outro vem, escolhe e pronto, tá tudo certo. É desse jeito. Tem que exercer seu direito.

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9: Olha a hora agora, 5 horas e 36 minutos. Em 24 minutos tem propaganda eleitoral obrigatória.

0: Bom dia, grande Jonas. O Jonas lá da Catarinense está dando ar da graça aqui. Shalom, Melechen. Buenas vivintes. Que barbaridade, pia. Bom dia. Eu tava falando aqui, Jonas. Galera que tá aí com o xodó, né? 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Bom dia, dona Marlene. Bom dia, Jonas. Mas que bárbaro, não é piá. Buenas. Bom dia, todinho. Mas aumenta o volume. Azar, louco, velho. Quer tal um bife de vazio na brasa? Uma fraldinha? Um chancho? Almeida de volume, chefe!
1: Brasil!
0: Bom dia!

0: Barbaridade, piau, serranos, chão batido. 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Deixa eu mandar um bom dia pro Busanello, né? Ei, Busanello. Busanello é o patrão do CTG Velha Querência, aqui de Cuiabá. Grande Busanello. Busanello, topei com ele. Cadê o... Topei com o Busanello ali no... No Cochipó ali, né? O Busanello tá na escuta no Manhã Sertaneja e ele disse assim, na Procria, né? Encontrei com ele na Procria. Ele, Busanello. 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
1: Brasil!
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0: 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Aproveitando que eu tô falando da Chirunzada, mandar um grande abraço a seu Luiz Buzetti, né? Buenas, seu Luiz! Grande abraço, Chiru! Aumente o volume aí, ó! Bom dia. Lá no Escutes, Fabiano de Tangará desce pra cá pra celebrar o dia do gaúcho aqui no
1: tá bem de...
0: 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A peruca vai voar.

Olha a hora agora, são 5 horas e 55 minutos no horário do Mato Grosso. Agora o Jonas ligou o rádio, né, Jonas? Ah, louco, velho. Bom dia, Jonas. Tá ali, ligadinho amanhã, sertanejo com nós, Jonas, lá do Catarinense Acessórios. Que é acessório pra caminhão e tapeçaria, né? Agora tem outro acessório também aqui, que é pra carro de passeio. Você que tá na escuta do Manhã Sertanejo. Deixa eu mandar um abraço aqui pro Fábio, lá da Fábio Acessórios. Ali, o amigo do seu carro. Na professora Alice Freire, antiga Castrilão, né? Fábio tá ali, parpando a teta, escutando a Gazeta, né, Fabião? Benjamin tá aí, Fábio? Beijão tá aí? O neto dele, né? Magrelinho tá lá, departamento de discussão, briga e desentendimento, o homem mais namorador do hemisfério. Magrelinho só namora gata, velho. É só mulher bonita, só traia de patrão. O único detalhe é que nenhuma delas sabe que ele as namora. O importante é a intenção. O importante é o pensamento. E haja pensamento. Fábio também gosta da confusão, hein? Bom dia, dona Deusa! Bom dia, Eric, bom dia, Fabrício, bom dia, galera ali. Vou te mandar um bom dia aqui pra Leia e a Leia que é personal, né, galera da MT Girls. As meninas estão ligadas no Manhã Sertaneja. Alô, Nhonho, direto do Tapurá, alô, pirataria! Oi, em 4 minutos tem propaganda política, viu? Vou tocar essa daqui, a Fátima Leão aqui. Se o povo não passar por riba dela, dá tempo de cantar a música inteira, cambiar. O horário político começa às 6 horas, vai até 6h25. 6h25 eu vou, não largue eu sozinho não!

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1: Bom dia, bom dia, bom dia. Bom dia, companheirada que tá no trecho aí, né? 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

Bom dia, bom dia, bom dia, bom dia. Tem umas coisas estranhas que acontecem. Meu Deus. Gente, por conta da propaganda eleitoral obrigatória, né, propaganda política, as mensagens que a gente faz ao sábado às 6h20 serão feitas todos os dias, de segunda a sábado, às 5h50. Infelizmente não deu tempo de fazer hoje, porque quem errou fui eu aqui. Então a gente vai fazer hoje 6h36, mas a partir de sábado que vem, até 1º de outubro, as mensagens de segunda a sábado será às 5h50, tá bom? Convido você a refletir sobre a mensagem de hoje, trabalho esse que nós fazemos todos os dias. E o nosso intuito ao fazer essas mensagens não é, nunca foi, deixa eu colocar para gravar aqui. O nosso intuito ao fazer essas mensagens não é, nunca foi, jamais será mudar a religião de quem quer que seja. A igreja que você frequenta não vai fazer diferença nenhuma na minha vida. Nenhuma. Danada. Agora a devoção e a fé que você tem em Deus vai mudar a sua vida. A comunhão, ela é única, né? Não tem como a gente terceirizar a nossa fé. Hoje, dia 29 de agosto do ano de 2026, tem uma passagem aqui no livro de Eclesiastes, capítulo 10, verso 8. Quem abre um buraco cairá nele. O que quer dizer isso aqui? O mal por si só se destrói. Pessoas que vivem tentando destruir os outros. Você já trabalhou em empresa onde tem sempre um ali que se acha a última bolacha do pacote, vive puxando o tapete, fazendo fofoca? Você já observou no meio da família, ainda mais agora, finalzão de semana, né? Vai juntar todo mundo ali, tem sempre lá aquele parente que é o sabidão, é o conhecedor de tudo. Tudo quanto é carro ele conhece, mas nunca teve nada. Se teve, foi dos outros. Quando pegou, foi dos outros e destruiu e também não pagou o estrago que fez. Quando a gente olha as Sagradas Escrituras e vê quando Mardoqueu foi inspirado a falar com Esther para poder libertar o povo. E quem foi que queria acabar com a vida de Mardoqueu? Amã. Amã preparou uma forca para Mardoqueu morrer. Mardoqueu era um homem importante, mas era simples. E o rei Assuero, o que fez quando descobriu do plano? A forca que Amã havia

preparado para que Mardoqueu morresse. Quem morreu foi Aman. Do modelo como ele queria que fosse feito. Desfilou pela cidade e foi morto, enforcado ali. Quanta gente eu conheço vivendo na miséria absoluta financeira, miséria espiritual. E ao invés de buscar a Deus, jogam praga, rogam e esperam que um dia ganhem dinheiro para daí então humilhar aqueles que eles acreditam que tem que sofrer, porque na cabeça deles, as pessoas que não atenderam às suas expectativas têm que ser amaldiçoadas. Você sabe por que, que o invejoso não vai para frente? Eu não sei se você já teve a oportunidade de comer algum alimento que te fez mal. E toda vez que você olhar para aquele alimento, seja uma comida preparada, já processada, muito processada, toda vez que você olhar para aquela comida, vai te dar enjoo. Assim é o invejoso. Quando ele vê você alcançando os seus objetivos, quando ele vê você vencendo, dá uma repulsa dentro do seu corpo tão grande que o cérebro entende aquilo não é pra você, é por isso que o invejoso vive na miséria. Cuidado! Cuidado com quem tem sempre algo de ruim pra falar dos outros. Deus te abençoe. E não se esqueça, o mal por si só se destrói. Permaneça firme e forte na sua fé. Mantenha a sua resiliência. Se você sofreu injustiça, maior é Deus, o Criador dos céus e da terra. E as piores desgraças que você já viu na vida é no meio da família. É só ler a Bíblia. O primeiro homicídio foi Caim quem matou Abel. José foi vendido pelos irmãos. Evangelho de João 7:5. Nem os irmãos de Jesus acreditavam nele. Você ainda está acreditando que a sua família está esperando você vencer? Jamais, meu amigo. Abre os olhos. Acorda pra vida. Pare de tentar agradar todo mundo. Deus te abençoe.

0: bom dia, bom dia, bom dia. Esse é o segredo da vida, nada é oculto aos olhos do Eterno, né? Pode contar a história que quiser, criar a narrativa que quiser. Mas Deus sabe quem você é, vê por onde você anda e tudo o que você fez. Tem conversa. E tem um mentiroso quanto mais, né? O mentiroso quanto mais é aquele. Ele conta uma mentira, acredita na mentira, vive aquela mentira e tem ranço de quem desmente a mentira que ele criou. Distúrbio, né? Psicopata. E eu vou falar com você que às vezes chega final de semana e você quer estar no meio de seus parentes, na boa, velho. A Bíblia fala no livro de Eclesiastes que os que morrem vão pro esquecimento, né? Morre, esquece. Você vai lembrar das pessoas que você ama e um dia elas vai lembrar não com a mesma intensidade que lembrou na hora que morreu. E Isaías 50, Salmos, né, 55, verso 15, quando Davi pede que os inimigos desçam vivos para ser sepultura, é porque ele possa enterrar vivos pessoas das quais ele não quer ter mais por perto, que é só para não passar raiva. Verdade. O luto, aprenda a sepultar pessoas vivas, né? Tira pessoas da sua vida que só te estressa. Peça perdão pra Deus também, que a gente faz raiva pros outros, né? Mas, moço, como é que não vai? Bom dia, bom dia, bom dia! Alô, Fábio, o Fábio tá lá tirando leite. Beijo, alô!
1: Cachorro latim!
0: Bora, menino!

0: bom dia, bom dia, bom dia, bom dia. Ah, Ô, João Vitor, ele tá perguntando aqui. Como assim enterrar as pessoas vivas? Não, irmão, é filosófica essa passagem de Salmos 55, verso 15. Hein? É um momento que Davi estava passando de traição ali, das pessoas que ele amava. E o próprio Jesus fala, né? Ama quem te odeia e ore por aqueles que vos perseguem. É ruim, é horrível, né, cara? Você sabe que a pessoa te odeia, você sabe que a pessoa está falando mal de você, está te perseguindo, como é que você vai amar esse tipo de gente e orar? Então funciona assim, inteligência emocional. A maioria não entende, né? Você se transforma naquilo que mais odeia. Então se a pessoa não quer saber de você, não conversa contigo, vive falando mal, por que você ainda vai insistir? É como uma pessoa desaparecida. Um desaparecido, ele sai, a todo dia alguém da família dele vai ficar esperando ele voltar. E quando morre, não. Se a pessoa morreu, enterrou, está enterrado, você vai chorar um período, depois você vai saber que não está mais entre a terra, não está mais sendo a terra. Vai lembrar, tem hora, mas lá longe, né? É isso aí, ó. É o luto emocional. Você fez um dia o funeral na sua cabeça, ela enterrou isso aí. Fala mal do seu, não quer saber do seu, ainda você vai fazer o que no funeral de uma criatura dessa?
1: Hã?
0: Ah, mas é meu parente. Mas não vai, ué. Não vá. Também não vem no seu. E tá certo. Você vai ficar tentando alcançar algo que nunca lhe pertenceu. Não dá pra mudar o que foi feito. Dá pra escolher como é que vai ser daqui pra frente. Você puta vivo. Começa a trabalhar isso aí. Busca terapia. Bom dia! Ah, não é? Você é doida, mas vai morrer preocupado com os outros? Como tá nem aí com você? 6h51.

0: Bom dia, bom dia, bom dia, bom dia. Vou mandar um bom dia aqui pro Juninho do Grupo Já Pode. Alô, Juninho! Um abraço aí, Juninho. Deus abençoe sua vida aí, meu irmão. Júnior, Grupo Já Pode. O Hélito tá ali na avenida, na BR, na rodovia dos imigrantes. E ele falou uma coisa interessante. Fala aí, Wellington. Fala aí.
1: Arizona, bom dia. O Wellington por cá, passando a imigrante. Arizona, a gente vem sempre falar aí pra respeitar os ciclistas. Aqui na imigrante tá a obra aqui.
0: Positivo.
1: Passando por aqui agora, um bicicleteiro, sentido Várzea Grande aqui, na frente dos caminhões, cara, no meio da pista. E tem lado pra ele andar. É complicado esse povo, você tá doido?
0: Ali na rodovia dos imigrantes, né? Tem uma diferença entre bicicleteiro e ciclista, né? O ciclista, que é ciclista, que tem consciência, ele não vai. Ali, a pista ali não tem acostamento. Eles estão cavando uns buracos ali pra melhorar a questão do lençol freático ali. Então, realmente, é só o lugar de passar o caminhão ali. Não tem como você largar 1,5 metro pro ciclista ali na rodovia dos imigrantes. Então, a diferença do ciclista pro bicicleteiro é que o bicicleteiro caga e anda pra lei, né? Caga e anda pra lei, por isso que de vez em quando tem um esmagado ali, né? Infelizmente, né, cara? Isso só sobra pro maior, né? Mas pedir a galera aí que pedala, a rapaziada da bike ali, puder evitar andar nas imigrantes, eu tenho certeza que eles não andam, não. Agora tem sempre um que acha que é a bala que mata o Kennedy, né, velho?
2: Brasil!
0: Bom dia, bom dia, bom dia, bom dia. Deixa eu mandar um bom dia aqui pro Jonatinho do Lagartos Voadores. Jonatinha! Bom dia, bom dia, bom dia, Jonatinho, os lagartos voadores. Alô, Dinauro! Dinauro perdeu a feira, né, Dinauro? Ele comeu uma maçã encantada, acordou agorinha. Dormiu! Bom dia, bom dia, bom dia! Hoje é dia de rolar, hoje é dia de andar. Bom dia, bom dia, bom dia, bom dia! Deus abençoe seu dia. Alô, bom dia, Fernando da FS Customs. Alô, Carlão. Cadê Carlão? Carlão da Xana, tá pra que lado da terra? Alô, Dinauro. Alô, Mil. Bom dia, Lázaro do Sangradouro. Bom dia, Menezes, Aretuza. Bom dia, Alcinho, Luciano e Lucimar na escuta do Manhã Sertaneja. Alô, Galizé. Bom dia, Leno Francis. Alô, João Paulo. Daqui a pouquinho tá chegando o boiadeiro. Bom dia, bom dia, bom dia. Hoje é dia de tomar banho, hein? Fez o Pix ontem, tomou banho hoje.
3: Vida que segue, né?
0: Oremos. Alô, Jean, grande abraço, Jean. Jean das antigas da minha, né, Jean? Jean Motocross ali, ó, Tiririca. Se eu não mandei mensagem pra você, infelizmente não deu tempo de ler todos aqui, porque hoje o trem tá... Ué, né, meu Deus, por Deus. Querido Deus, amantíssimo Pai, que nas alturas dos céus habita, muito obrigado, Senhor, pelo dom da vida. Obrigado pelo entendimento que o Senhor nos concede. Obrigado, Deus, pela oportunidade que temos de reescrever a nossa história. Senhor, que o Senhor possa dar a cada um dos nossos ouvintes, principalmente aqueles que vivem aí sofrendo humilhações, aguentando desaforo de pessoas que não estão nem aí para o sentimento do outro, possa abrir os olhos, não basta. Tem uma linguagem popular que diz virar os arreios. Parar de ficar aguentando desaforo de gente que não tem a menor decência, não tem o menor respeito para com o outro, seja pai, filho, irmão, vizinho, cunhado. Que possamos verdadeiramente, Deus, nos importar com aquilo que nos importa, que é a comunhão contigo. O Senhor possa realmente nos dar a capacidade de fazer aquilo que te agrada.

rompem os bons costumes, então nos dê forças para não nos aproximarmos daqueles que não querem saber dos teus preceitos. Obrigado pela vida, pela saúde. Esteja na vida e no sonho de cada ouvinte, cada colega de trabalho. É o que te pedimos, te agradecemos, te louvamos, te bendizemos. Em nome de Jesus. Amém, amém e amém. Lembre-se que o homem não pode ir tão longe que Deus não possa alcançá-lo. O cair é do homem, o levantar é de Deus. E eu vou me despedindo na esperança de que este mesmo Deus me trará de volta amanhã. Amanhã não, né? Segunda. Eu até queria vir amanhã, mas... Todo homem vale o que tem, tem o que merece e recebe o que faz por merecer. Deus sem você, ele continua sendo Deus. E você sem Deus, quem é? Não é nada. Só a fagulha do átomo, ou seja, nem existe.

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Uma excelente mega manhã pra você de sabadão a partir de agora. Eu, João Paulo, tô chegando pra te fazer companhia. Essa é a Gazeta FM, a número 1 de Cuiabá e de todo o Brasil, com toda certeza. Um beijo carinhoso pra você, tá aí sintonizado, chegando juntinho comigo nessa manhã de sabadão, dia 29 de agosto de 2026. Estamos chegando aí, rapaz, no finalzinho de agosto já, que vem a setembro. Dia Nacional do Combate ao Fumo. Hoje é Dia Nacional ao Combate ao Fumo, hein? Então, ó, vamos parar com esse negócio aí, viu, rapaz? Chega! Chega, menino! Uma vez uma menina contou a história no podcast que o pai dela falou assim: minha filha, o que você quer ganhar de presente de aniversário? Aí ela falou assim: papai, eu quero que o senhor pare de fumar. E ele parou, rapaz, e ele parou, não é pra rir não, é real. Ele parou de fumar, falou: nunca mais eu coloquei um cigarro, não coloquei nada na boca, parei. Tá aí, ó. Então vamos fazer a força, né, gente? Fumar é complicado. Tem gente que fala assim: pô, mas comecei quando era pequeno, era novinho, né? É difícil de largar. Mas com muito esforço a gente vai conseguindo aí e tá tudo certo, beleza? Programação dele, meu amigo Topo Gigi, coordenação artística de Lennon Franz, a direção geral de João Dorileu Leal e a vice-presidência do Grupo Gazeta de Comunicação é dele, meu amigo Carlinhos Dorileu. Abraço! Pra gente começar agora, 7 horas e 14 minutos.

0: Grupo Menos é Mais, essa daqui, ó, Matadinha de Saudade, com participação especial de Xande Avião.
1: Bebê, vamos relembrar aquela saudade, nossa.

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para todos os caminhoneiros do Brasil, sai a rodada. Ouvida Natanzinho, participação especial, sai a rodada. Super fim de semana legal, juntinho com você, fica bom demais na tua companhia. A gente vai seguindo por aqui, ó, até às 11 da manhã, com muita animação, diversão garantida para você aproveitar e interagir comigo também no 65999872045. Tá valendo, tem presente para você, tá valendo um par de ingressos para o show dela, Joelma. Joelma!

0: Calypso, olha aí. Manda sua mensagem, João Paulo, me leva no show da Joelma, 65999872045, para você interagir com a gente por aqui. Manda sua mensagem, não esquece, hein? Nome completo, bairro que você mora e a palavra João Paulo, me leva no show da Joelma. E eu quero te aproveitar e presentear também com este par de ingresso. Bom dia, João Paulo, manda um alô para Maria Clara lá na Fazenda Mimoso. E a Afonso tá por aqui ligada com a gente. Deixa eu ver quem mais. Bom dia, João Paulo. Eu me chamo Marquinhos. Mando bom dia para as pessoas do Barra do Aricá e um bom dia para os meus vizinhos do bairro Centro de Santo Antônio de Levegé. Abraços para você, Marquinhos. Olha ela chegando, Maria Clara.
1: Paulo, tudo bem?
0: Beleza.
1: Sim, sou Maria Clara da Fazenda Mimoso.
0: Nem precisa falar, Maria Clara.
1: Mimoso, também para nossa amiga Afonso. Pra minha
0: Anda.
1: Amiga Pedrozinha lá no Bacaiuval. Tá na
0: Isso.
1: Gazeta, tá legal. Tá
0: legal.
1: Vamos... tomar café da manhã, um bolinho de chuva com
0: chá. Bolinho de chuva eu gosto, hein, Maria Clara?
1: Só chegar aqui.
0: Vambora.
1: Tamo junto e misturar.
0: Sempre.
1: Uma xicarada de café pra esses povos.
0: Eita, pai, o Max Willian levou de novo a garrafa e o pó, Maria Clara.
1: Tá na área do Gero Neto, o bando, as cortes são. Tá na Gazeta, tá legal.
0: Ô, Maria Clara, se você quiser o café e a xícara, o Max Willian levou de novo. Ele traz aqui só quando ele vem me substituir, viu? Mas ele levou, mas se você quiser. Eu tenho um pãozinho com ovo aqui, ó. Pãozinho com ovo, eu tenho aqui, você pode oferecer pra quem você quiser. Esse é bom, esse aí é sem substituir, sem Max Willian não tem não. Max Willian não tem.
2: Bom dia, João Paulo.
0: Bom dia, Fátima. Tudo bem, Fátima?
2: Vamos, Zezé de Camargo aí pra nós.
0: Zezé de Camargo, opa.
2: Pra todo mundo dessa rádio.
0: Pra galera toda.
2: Vamos comer um pãozinho com ovo.
0: Bora!
2: Tá legal,
0: Fátima. Obrigado pela sua audiência, viu, queridona? Abraço pra você, tamo junto. Esse daqui mandou um bocado de foto aqui, ó. Mas não falou nome, não falou nada. Nada! Bom dia, João Paulo. Me leva para o show da Joelma. Débora do Residencial Canaã. Por favor, vamos torcer, menina. Boa sorte pra você. Bom dia, João Paulo. Me leva no show da Joelma. É a Josi. Josi tá por aqui ligada com a gente também. Fala comigo, fala, fala!
3: Bom dia, João Paulo.
0: Bom dia, queridão.
3: Estamos trabalhando na BR-364, em Rosário Oeste. Um abraço para a galera, toda a equipe que está trabalhando aqui. E manda um abraço, um Discord som para nós aí.
0: Discord som.
3: Tá legal.
0: Tá legal, valeu, Manuel. Abraço para você, queridão. Tamo junto, 7 horas 31 minutos. Tem...
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0: Muito bem, tem dica astral pra você nesse sabadão. Preste atenção aí, viu? Alô você, de Áries. Ó, depois da intensidade de ontem, o sábado de reposição, aproveite para dormir mais, comer bem e ficar perto de quem desperta seus melhores sentimentos. Ó, um cuidado com a aparência, renovará a autoestima. Alô você de touro, alô você de touro. Sábado pedirá companhias agradáveis, bem-estar, boa comida e cuidados corporais. Um encontro com amigos queridos renderá risadas e lindas histórias. Deixe as conversas de dinheiro para a próxima semana. Alô você de gêmeos, mesmo no sábado, a cabeça seguirá no futuro. Ideias de trabalho vão borbulhar. Anote tudo para a próxima semana. Um convite de última hora animará o clima. E ó, o dia será positivo para arrumar a casa e tirar pequenas pendências do caminho. Alô você de câncer, fé e pé na estrada. O sábado será perfeito para um passeio diferente em um parque, um balneário, praia ou em um lugar fora do roteiro. Respirar novos ares renovará as ideias e a sua disposição. Ó, conversas sobre viagens animarão o clima com um par ou amigos. Agora 7 horas 33 minutos, daqui a pouquinho tem mais Dica Astral.
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0: Muito bem, gente. 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

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Agora 7 horas 42 minutos. Uma ótima e excelente manhã de sábado. Nando Moreno, má sorte.

0: mais filhote.
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2: Existe uma teoria que se chama 90-10, onde uma pessoa tem 90% daquilo que você procura em alguém, só que você foca naqueles 10% que falta. Aí você sai pra rua, se aventura, e realmente você encontra aqueles 10%, mas não se deu conta que perdeu os 90%.

0: fim de semana legal por aqui na Gazeta FM, comigo João Paulo, até, meu amigo, até às 11 da manhã com muita animação. Diversão garantida para você aproveitar comigo por aqui, ligar seu radinho sempre com a gente na Gazeta FM. Muita diversão e presentes para você com toda certeza. Lembrando que tá valendo aqui pra você um par de ingressos para o show dela, Joelma Calypso, 65999872045. Manda sua mensagem. João Paulo, me leva pro show da Joelma. Me leva. Ave Maria, que foi isso, rapaz? Lembrei de uma aqui das antigas agora, hein? Quem gosta dessa música do latino aí, me leva. Essa aí é meu amigo Juliano Menezes, rapaz. O cara, ele é fã do latino desde criança. Grande Juliano Menezes, abraço pra você, tá lá junto com a Aretuza, a esposa Aretuza. A Aretuza que sempre tá pedindo uma música romântica. A mulher, quando ela pede muita música romântica, é sinal que ela é uma mulher, o quê? Apaixonada, rapaz, pare com isso, né? Tá lá junto com a Melissa, a Olivia, todo mundo ligado, a família Menezes com a gente. Eita, nossa, deixa eu ver quem tá por aqui ligado também, fala comigo. Bom dia, João Paulo, me leva no show da Joelma. É o Jean Silva Costa, lá do bairro Doutor Fábio, tá por aqui ligado, curtindo a programação com a gente. Fala comigo, menina, fala.
1: Bom dia, João Paulo.
0: Bom dia.
1: Silva aqui do Morro do Bom Jardim.
0: Tudo bem?
1: Minha irmãzinha Luísa Lindalva, que tá tudo fazendo uma visitinha aqui na minha casa.
0: Ô, coisa boa!
1: Pra Lady Anne Maria, Lady Maria, Patrícia, Alessandra, Ana Vitória, Mel Letícia. E tá na Gazeta, tá legal.
0: Tá legal, Francisca! Abraço pra você e obrigado pelo carinho da sua audiência. Paulo Henrique Moura também tá por aqui ligado com a gente. Jardim Caraí, tudo beleza, garoto? Ótimo dia pra você também, obrigado pelo carinho da sua audiência. Olha quem apareceu, menino!
2: Não é querer fazer fita, mas já fazendo, né? Porque eu tô vendo vocês aí, Diopolo.
0: É mesmo? Maria
2: Clara comendo lá bolinha de chuva, bolinha de 5 minutos,
0: Você
2: comendo pão com ovo.
0: Pão com ovo.
2: Eu aqui, eu vou fazer o quê, né? Tô terminando de assar uma cabeça de boi assado, tomate, cebola, pimentão e sarsinha.
0: Oxi.
2: Com uma mandioquinha fermentada de jacuba de farinha.
0: Eita, tá? Coisa Desculpa boa.
2: Aí pra você. Bom sábado, bom final de semana. Que nós, você sabe, né? Juca Machado é aquele que não perde o rebolado.
0: Bom
2: final de semana pra nós aí. E só que ela mandou pra nós aí, João Paulo. Capricha aí, por favor.
0: Ô, Juca, pelo amor de Deus, né, rapaz? Você tá de fazer inveja hoje. Isso aí é pecado. Isso não se faz, não, viu, Juca? Isso aí não se faz, não, rapaz. Eu aqui no pãozinho com ovo, a Maria Clara pedindo café, que não tem nem xícara, nem garrafa e nem pó, porque o Marcos William levou tudo embora. E você aí, rapaz, saboreando um negócio bom demais da conta, senhor? Grande Juca Cuiabana, abraços pra você, meu querido. Ah, bom dia, João Paulo, eu quero ir no show da Joelma. Narciso Ribeiro Almeida, do Osmar Cabral, ligado com a gente também. Bom dia, Sônia. Olha ele aqui, ó. Fala, garoto.
3: Alô, João Paulo, muito bom dia.
0: Opa, bom dia, aqui, queridão.
3: Paraíso aqui comigo, tem uma galera animada na audiência. Tiago, Dudu, Leandro e meu amigo Homem Tambor também tá por aqui. Todo mundo
0: gostando. Homem Tambor,
3: o nome dela é Jennifer. Manda um alô para nosso amigo Vitor Hugo, tá na Gazeta, tá legal?
0: Esses caras tá de brincadeira. O Homem Tambor, onde é que você arruma isso, cara? Pelo amor de Deus. 8 horas, 4 minutos, agora vamos de...
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0: Dica Astral, é... Alô, você de Leão! Ó, menos gente, mais intimidade. O sábado pedirá privacidade e momentos de relaxamento. A relação íntima ganhará cumplicidade sem precisar de grandes programas. Alô, você de Virgem, presta atenção. A vida a dois ganhará espaço. Depois das surpresas e emoções amplificadas de ontem,

0: o clima ficará sereno e favorecerá a conversa sobre expectativas e planos em comum. Se estiver só, alguém poderá chegar com o mesmo alinhamento e despertar seus melhores sentimentos. Que isso, hein? Alô, você de Libra! Aproveite o sábado para se cuidar, organizar seu espaço, movimentar o corpo e programar uma rotina gostosa para os próximos dias. Um elogio tocará o coração e animará o clima. Boa música ou programa cultural fará bem ao espírito. Beba bastante água, faça alongamento, respire e desacelere. Alô, você de Escorpião! Ó, diversão e leveza marcarão o dia. Aproveite para curtir momentos de lazer, jogos, visitar uma pessoa especial, exposição de arte e curtir a companhia dos filhos ou de crianças queridas. No amor, o clima será envolvente e poderá intensificar o romantismo. O sábado trará alegria, espontaneidade, tempo para as coisas boas da vida. E se estiver só, cheiro de paixão no ar. Agora 8h05, daqui a pouquinho tem mais Dica Astral.
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na Gazeta, tá legal, 8 horas 14 minutos, uma ótima e excelente manhã de sábado. 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

0: Música do dia, banda Show de Bola, Vida de Solteiro com Jojo Marques. Pra você ligado com a gente, agora 8 horas 18 minutos, uma ótima e excelente manhã pra você aí de sabadão.
1: Bom dia, meu amigo João Paulo.
0: Bom dia.
1: Toca pra mim Edson Hudson, Foi Deus. Essa eu gosto também.
0: Essa é boa, hein, Aretuza?
1: Aí eu quero desejar pro meu amor, meu Menezes.
0: Olha.
1: Eu estou no fim de semana legal.
0: Que isso, é uma mulher apaixonada, rapaz. Estou falando. Pega aí esse som, minha amiga Aretuza, Edson Hudson. Foi Deus.

0: Gazeta FM, mas esse é o fim de semana legal que vai junto com você, comigo João Paulo, até as 11 da manhã com muita animação, música e, claro, a sua participação também. Você pode interagir com a gente no 65999872045, hein? Música boa a gente toca, Xande de Pilares, Clareou. Rapaz, essa é daquelas que a gente coloca no repete, pra gente ouvir de novo e de novo. Música boa é assim, ó. Vambora, vamos ver quem tá ligado com a gente por aqui. Mande seu alô, fique à vontade para interagir, peça sua música. Lembrando que tá valendo 2 pares de ingressos para o show da Joelma Calypso, hein?
1: Bom dia, João Paulo.
0: Bom dia, Maurício.
1: João Paulo, manda um abraço aí pra Estela e a Luz, tá aqui tomando café com nós hoje.
0: Ah, é? Manda pra cá também.
1: Se puder mandar um abraço aí pra ele, você manda, tá?
0: Manda.
1: Alô, João Paulo. Alô, fique com Deus aí.
0: Valeu, grande Maurição lá do Pedra 90, tá lá junto com a Marina, Vladimir, a Estela, a Lucy, tá todo mundo ligado. Beijo pra todo mundo aí, obrigado pelo carinho da sua audiência. Você quer o meu sogro, gente boa, rapaz, pensa num cara bacana. Minha sogra Marina também, tá a família toda lá tomando um cafezinho. Ô, Muricinho, manda pra nós aí um cafezinho aí, rapaz, manda aí, manda. Manda aí um cafezinho pra nós também, vai, bora. É, rapaz, também quero aí. Estela, um beijo pra você, viu, sua linda. Tia Lucy, beijo, tamo junto. Deixa eu ver quem mais tá ligado com a gente por aqui. Manda seu alô, fique à vontade pra interagir com a gente. 65999872045. Oi, João Paulo, bom dia. Bom dia, Emily. Emily lá do bairro Jardim Renascer tá por aqui ligada com a gente também. Uma ótima manhã, obrigado pelo carinho do radinho ligado. João Paulo, me leva no show da Joelma. Fernando Antônio também tá por aqui, lá do Nossa Senhora do Livramento. Quero tomar um tacacá. Ah, essa daqui vai tocar lá, hein, rapaz? Essa daqui... Essa é da boa. Abraço. Show. Cláudia Pacheco, Gran Terceiro, tá por aqui ligada com a gente. Abraços pra você também. Fala comigo.
2: Bom dia, João Paulo.
0: Bom dia. Tudo bem, Dayana?
2: Um bom sábado pra vocês da rádio.
0: Ah, muito obrigado. Também.
2: Querendo que o Jacarandá ofereça para todas as minhas famílias e minhas filhas.
0: Valeu, um abraço para você, obrigado pela sua audiência. Fala comigo.
3: Bom dia, João Paulo.
0: Bom dia,
3: Emily, Carolina.
0: Tudo bem?
3: De sempre.
0: Ah, com certeza.
3: Quero mandar um parabéns para minha mãe, que vai fazer aniversário hoje. É, dizer que eu amo muito ela, que ela é muito especial para mim. Muitos anos de vida.
0: Feliz aniversário para a mamãe, muita paz, saúde, prosperidade e, claro, muitos anos de vida. Deus abençoe a mamãe aí que tá ligada com a gente. Bom dia, João Paulo. Me leva no show da Joelma. Levo, mas e o nome? É o Pablo. Pablo Frederic, é isso? Eu acho que é, não. Não vou nem. Rapaz, não vou nem me atrever a falar seu sobrenome, não. Ficou difícil aqui, viu? Manda o nome aí, ó. Bom dia, João Paulo. Me leva no show. É Delson. Fala, garoto.
4: Bom dia!
0: E é diferenciado.
4: Toca música pra mim aí, meu garoto.
0: Manda!
4: Matias.
0: Uhum.
4: Frente a frente.
0: Frente a frente. Frente a frente.
4: Para mim, Guato, colega Rafa.
0: Uhum.
4: Para meu Cleito, para meu Guilherme, para meu Guedes, para minha filha Beatriz Samara. E bora subir para a Chapada, João Paulo.
0: Bora pra Chapada.
4: Tomar banho de rio.
0: Bora.
4: Um abraço, fica com Deus. Sabadô, meu garoto.
0: Sabadô, sabadô, queridão. E ó, bora pra Chapada. O momento é agora, hein? Pegar aquele riozinho lá, rapaz. Geladinho ali do lado de Chapada, ali, ó. Nossa senhora, deu até um frio na barriga aqui. Rapaz, aquela água ali é gelada, mas é gostosa. Agora, 8h33, tem mais um...
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0: Pra encerrar nosso Dica Astral de hoje, alô você de Sagitário. Ó, receba gente querida em casa. Cozinhe, dê um toque delicado na decoração dos espaços e chame quem você ama. Reencontros trarão lindas lembranças e histórias comoventes. Alô você de Capricórnio. Um café da manhã demorado abrirá bem o dia. Passeios curtos, visitas e conversas agradáveis darão o tom do sábado. Um parente, um vizinho, trará uma história que fará você repensar um velho julgamento. Então coloque a leitura em dia ou explore um lugar novo no bairro. Para você, de acordo.

0: Aquário, preste atenção, prazeres simples darão um sabor ao sábado. Vá à feira, à sua cafeteira preferida, ouça uma boa música e escolha a companhia certa. Valerá segurar compras grandes no bolso, agradecerá a virada do mês. Então, ó, dê uma seguradinha no dinheiro aí, você de aquário, hein? Alô, você de peixes! Depois da intensidade de ontem, o sábado será de reposição. Aproveite para dormir mais, comer bem e ficar perto de quem desperta seus melhores sentimentos. Um cuidado com a aparência renovará a autoestima. As emoções ainda estarão sensíveis, escolha bem os ambientes. Um gesto inesperado de carinho emocionará. Paixão em alta. Esse foi mais um Dica Astral, agora 8h35.
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Muito bem, tá na Gazeta, tá legal, o melhor som dela, Jojo, rapaz. Ela passando por aqui, ó. É, que tiro foi esse, hein? Que tiro foi esse aí, rapaz?

0: Pãozinho com ovo. Menina, tem coisa melhor que essa? Eu acho que não, hein? Rapaz, o pãozinho com ovo, ele é sagrado. Tinha que ser patrimônio. Fala comigo. Deixa eu ver quem tá por aqui ligado. Fala comigo, fala.
1: Bom dia, meu querido João Paulo. Bom trabalho.
0: Bom dia. Pra
1: você, Edilei, aqui do Vila Arthur, sempre.
0: Tudo bem, Edilei?
1: Programação. Gostaria muito de ouvir Ed Brito Samuel. G. Dedica ao meu esposo, Vanderlei. E a todos os ouvintes que tá na Gazeta. Tá sempre legal.
0: Tá sempre legal. Ótimo dia pra você. Obrigado pelo carinho do radinho ligado.
2: Bom dia, João Paulo.
0: Bom dia.
2: Aqui eu gostaria de ouvir Amigos Banda Show. Volta, amor.
0: Bom, te amo.
2: Todos que gostam do Lambadão. Tá na Gazeta, tá legal. Beijo.
0: Beijo pra você, Juraci. Obrigado pela sua audiência. Fala comigo.
3: Bom dia, João Paulo.
0: Bom dia. Bom dia.
3: Aqui é o Mar. Gostaria de ouvir. Passa de Franco. Eu conheço meu amigo Edson Eloan. Renan Antunes. Raul Novaes. Caio Matos. Passione, Jairilson Marques, Érica Bueno, Mari Campos, José Mir, Gay Moreno e Maria Regina. E para todos os ouvintes da Gazeta. Tá na Gazeta? Tá legal.
0: Valeu, queridão. Um abraço pra você. Obrigado pela sua audiência. Janete Ferreira também tá por aqui. Quero participar do sorteio. Beleza. Bom dia, João Paulo, tudo bem? Edna Chapada dos Guimarães, toca Marília Mendonça, sábado. Oi, Edna, abraço pra você, pra toda a galera de Chapada. Gente, que vontade de ir pra Chapada hoje, né? Tá bom, o clima tá favorável.
4: Bom dia, João Paulo, aqui é
0: Robertina,
4: do bairro São Francisco.
0: Tudo bem, Robertina?
4: Eu quero ouvir a música de qualquer uma da raça negra.
0: Qualquer uma.
4: Pra minha filha Maria, Elisângela, pro meu filho Juninho.
0: Uhum.
4: Pra minha neta Bianca, pro meu neto Alexandre. E pros meus irmãos. E tá na Gazeta, tá legal.
0: Tá legal, Robertina. Bom dia, João Paulo. Deus abençoe nosso sábado lindo. Manda um abraço. A Natália lá na rua 2 do Osmar Cabral. E a minha mãe Rita e a Andressa na rua 6 do Osmar Cabral. Mila Santa Laura, tá na Gazeta, tá legal. Valeu, Mila, abraço pra você. Bom dia, João Paulo, me leva pro show da Joelma. Sou Aline, uma paraense em Cuiabá. Eita, menina, o que que tu tá fazendo perdida por aqui, mulher do céu? Rapaz, coisa boa, hein? Obrigado pelo carinho da sua audiência, Aline. Ah, bom dia, João Paulo, aqui é o Anderson. Toca a música de Gustavo Lima, qualquer uma dele, todos de sorriso. Aí, ligados com você. Valeu, queridão, abraço pra você. Não é Anderson, não, é o Anderson, o nome dele. É isso mesmo aqui, ó, no perfil. Eu achei que tinha sido o corretor que tinha colocado errado, mas não. O nome dele é o Anderson. Abraço, queridão. Fala comigo, fala.
5: Bom dia, João Paulo.
0: Bom dia.
5: Aqui quem tá falando é Iraci, do Dr. Fábio.
0: Tudo bem, Iraci?
5: A música nova do Gustavo Lima.
0: Música nova. Beleza, deixa comigo que daqui a pouquinho eu mando. Bom dia, João Paulo. Aqui é Gláucia, meu querido. Manda um alô pra nós aqui do Cinturão Verde. Bia Vista, Bela Vista, né? 1 e 2. Tá na Gazeta, tá legal. Afonso também tá por aqui ligado com a gente. Fala, garoto, fala.
6: Bom dia, João Paulo.
0: Bom aqui dia.
6: Aqui é Santo Antônio do Livergé.
0: Opa!
6: O Pix até agora nada.
0: Não, até agora não saiu o Pix, rapaz. Aí você tá brincando aí. Como é que é? Não saiu ainda? Não, aí pare com isso. Rapaz, tem que receber o Pix hoje. Hoje é sábado, rapaz, tem que sair, ué. E a pizza? Como é que fica com a família, a esposa? Não, ô patrão, o que é isso, rapaz?
7: Bom dia.
0: Bom dia. Beleza, abraço pra você, moça. Obrigado pela sua participação. Bom dia, João Paulo. Eu quero os ingressos do show da Joelma. Ana Cláudia Oliveira, do bairro Mangabeira, Várzea Grande. Tá lá, ó, um pãozinho, xícara de café. Ei, coisa boa!
8: Ô, bom dia, João Paulo. Aqui é o Benton do Passaredo, mas nós estamos aqui no Barranco Alto.
0: Beleza, queridão?
8: Atrás do peixe aqui, mas tá difícil,
0: guri. Eita!
8: Tá, o peixe que tá pior que é nota de 200 na bolsa desses políticos aí.
0: Manda aí, uma música, aí é brincadeira.
8: Pra mim aí, tá eu e Deus aqui. Um abração pra você, pra quem gostar também, tá na Gazeta, tá legal.
0: Tá legal, queridão, abraço pra você, obrigado pelo radinho ligado. Olha que honra, olha ela aparecendo aqui, ó. Minha amiga Darlin Rodrigues, senhoras e senhores. Darlin, um beijo pra você, sua linda. Obrigado pelo carinho da sua audiência. Manda um alô pro Hamilton, é isso, Hamilton Uber, que tá te ouvindo, amigo. Meu carro

Tá na revisão e eu peguei Uber com ele. Alô, Hamilton! Abraço pra você aí, Hamilton! Cuida bem aí da nossa rainha do rádio aqui, viu, Hamilton? Darlene, que é isso, rapaz? A Darlene é joia rara. Você cuida bem dela aí, viu? Leve ela com segurança. E se brincar, ainda não é ela que faz o Pix, não. Você faz o Pix pra ela. Tá? Darlene, um beijo pra você. Obrigado pelo carinho de sempre. Darlene é uma pessoa maravilhosa, gente. Quem conhece sabe, né? Dentro e fora da rádio, a gente vê a Darlene postando altos status aí nas redes sociais, aqui na rádio, aquela pessoa carismática. Aí a galera que não conhece muito bem fala assim, será que ela é assim mesmo, gente? Ela é essa pessoa exata que você acompanha nas redes sociais e no rádio. Uma pessoa carismática, atenciosa, carinhosa com todo mundo. A Darlene nem me conhecia direito. Primeira vez que eu vim aqui gravar um piloto na Gazeta, pra você ter uma ideia, eu vim aqui conhecer a Darlene. Falei, gente, eu quero conhecer a Darlene. Porque eu sempre ouvia ela pelo rádio. Falei, cara, eu quero conhecer ela pessoalmente. Aí o Joel Santana, meu amigo Joel, me trouxe aqui pra conhecer a Darlene. Quando eu conheci a Darlene, eu falei, oi Darlene, tudo bem? Sou seu fã, gosto do seu programa, te ouço sempre. Vim aqui gravar um piloto na Gazeta. Nem sabia se eu ia conseguir entrar ou não. Ela falou, seja bem-vindo à Gazeta FM, menino. Nossa, que legal. Seja bem-vindo, rapaz. Pensa na mulher maravilhosa. Darlene, um beijo pra você, tá bom? Continue sendo essa pessoa incrível que você é. Quem conhece sabe que essa mulher, gente, ó, é maravilhosa, tá bom? A gente vai pro intervalo, vamos faturar!

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0: São Paulo.
1: Essa é pra casar, viu?
2: Fim de semana legal.
3: Moça pra casar, Diego e Victor Hugo passando por aqui. Música boa, claro, a gente toca pra você. Ótima manhã de sabadão, hein? Continue ligado, interagindo no 65999872045. Mande sua mensagem, mande seu áudio, mande o seu abraço. Fique à vontade para interagir.
4: Bom dia, João Paulo.
3: Bom dia.
4: É Marilene do Alto do Parque.
3: Tudo
4: 2.
3: Bem, Marilene?
4: Eu gostaria de ouvir a música do Os Maninhos do Som. Qualquer uma eu ofereço para Fátima, para todos do Alto do Parque que gostarem da música.
3: Beleza pura. Ótimo dia para você. Bom dia, João Paulo. Quero ir no show da Joelma. Jane Dias por aqui ligada com a gente lá do bairro Jardim Mariana. Esse daqui mandou foi um vídeo, ó. Fala, garoto!
5: Fala, João Paulo! Fala, João Paulo! Aqui
3: fala comigo!
5: Sou operador, direto aí da Lida.
3: Aô! Opa!
5: Gostaria de pedir um abraço aí pra toda a galera da PNX.
3: Manda!
5: Sabadô, João Paulo!
3: Sabadô!
5: Bora! Ô, potência!
3: Ô, potência! Tá legal, queridão! Um abraço pra você, obrigado! Bom dia, João Paulo. Sou Michele do Alto da Serra. João Paulo, gostaria de ouvir a música de Gustavo Lima, Balojada. Ofereço para todos, para você, para o meu marido e para todos que gostarem. Tá na Gazeta, tá legal. Bom sábado para você também, Michele. Valeu pelo carinho da audiência. Fala comigo.
6: Alô, João Paulo. Bom dia, meu garotinho. Alô,
3: bom dia.
6: Chapada, Mato Grosso, que dá. Comunidade Bom Jardim, Água Fria. Manda um abraço pra essa galera linda que
3: curte. Manda, manda.
6: Maravilhoso, que é sucesso aonde chega, meu garotinho. Toca pra nós aí, Camisola Amarela, Luciano, Lucimar, manda essa galera linda que curte seu trabalho aí, meu garoto. Felicidade, abraço, fique com Deus.
3: Valeu, queridão, abraço pra você, obrigado pelo carinho da audiência. Meu amigo Celson por aqui, sempre ligado com a gente. Fala comigo, fala.
7: Bom dia, João Paulo.
3: Bom dia. Tudo jóia?
7: Pedir uma música, qualquer música do Amado Batista.
3: Qualquer uma.
7: Porque tá na Gazeta, tá legal.
3: Tá legal.
7: Pra todo mundo, pra comunidade do Grande agora. Pra todo mundo, João Paulo. Tá na Gazeta, tá legal.
3: Tá legal. Valdenir, abraço pra você e obrigado pelo carinho da audiência. O Afonso também tá por aqui ligado com a gente. Afonso Moraes, JP Toca, Natanzinho Lima. Até quando? Beleza, queridão? 9h34. A gente volta rapidinho.

0: Meu amigo Walter Babilônia, por onde você anda, Babizinho? Bom dia!
1: Muito bom dia, meu amigo João Paulo. Bom dia também pra você que está ligado na Gazeta FM nesse sabadão abençoado. Bom, gente, eu já estou aqui na campanha, na saída para a Chapada dos Guimarães. Estou ao lado do Douglas aqui. Compare e comprove com a campanha.
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1: É isso aí, obrigado, Douglas. Bom final de semana para toda a galera, até às 17 horas, então.
0: É isso aí, até às 17 horas.
1: Que bacana, e o fecho com ele aqui, viu, João Paulo? Tá na Gazeta, Douglas?
0: Tá legal.
2: Valeu, Walter Babilônia. Bom sábado, queridão.
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0: Você pediu e a gente toca pra você, Zezé de Camargo e Luciano, Irmão da Lua, Amigo das Estrelas. Essa música aqui tá aí fazendo o maior sucesso, né? O Zezé voltando com tudo aí, rapaz. O cara é diferenciado e tá aí fazendo um sucesso atrás do outro. E a galera sempre pede, João Paulo, toca ela aí pra nós, Zezé de Camargo, Irmão da Lua, Amigo das Estrelas. Você pede e a gente toca, tá bom? Felipa, bom dia, Felipa, fala comigo.
1: Bom dia, João Paulo, tudo bem?
0: Tudo
1: bem,
0: ótimo, Felipa.
1: Gostaria de ouvir uma música da Amado Batista.
0: Opa!
1: Eu quero oferecer para toda a minha família, para minha esposa Graciana, para todos vocês aí na rádio.
0: Valeu, Felipa! Abraço pra você, tá na Gazeta, tá legal! Fala comigo!
2: Bom dia, meu amigo!
0: Bom dia, Paulo!
2: Manda um alô pra minha esposa Lúcia aqui no salão, Calçadão Antônio Maria, ela
0: manda.
2: Está na rádio nesse momento.
0: Que coisa boa!
2: Manda aqueles cortes de som pra ela.
0: Eita!
2: Muito obrigado, mande áudio, irmãozinho do transporte.
0: Mande áudio! Valeu, queridão, abraço pra você, pessoal, aí no Calçadão Antônio Maria, olha onde chegamos.

Coisa boa, né? Abração pra todo mundo aí que tá no centrão de Cuiabá, também pra você que tá aí na sua loja, no seu estabelecimento comercial. É muito bom estar junto com você. A galera dos supermercados também. De onde você tá ouvindo aí a Gazeta FM? Fala pra mim, João Paulo, tô aqui no meu comércio aqui, tô ouvindo a Gazeta. Gente, eu gosto demais dessa galera que participa com a gente, hein? Bom dia, João Paulo! Aqui quem tá ligado...

estrada aí. Vamos devagar, hein? Ei, psiu, ou... Vamos devagar, tá bom? É, vamos devagar, rapaz. Não adianta ter pressa, não. Vamos com cuidado, com segurança, devagarinho aí. Ó, passou até 120, o anjo guarda. Agora passou de 120. Aí o anjo aguarda. Então não faça isso, ainda mais comigo, rapaz. Eu tenho medo de velocidade. Eu não gosto de correr, não, hein? Vamos devagar aí, tá bom? Combinado? Um abraço, tamo junto. Vamos que a festa é nossa. 10 horas e 1 minuto, a gente vai para mais um intervalo. Lembrando que tá valendo pra você presente. São dois ingressos pro show da Joelma. Joelma Calypso. Chega pra cá, meu bem. Do Pará, rapaz. É. Eu acho que é melhor ficar quieto como locutor mesmo, rapaz. Porque essa carreira de músico minha, de cantor aí, eu acho que não vai, não, hein? O cara, pra ser cantor, rapaz, ele precisa é... Ele precisa cantar de verdade, né? Tem que cantar. Se não cantar, não canta. Vambora! 10 e 1!

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2: Muito bem, gente, o projeto Viva o Seu Bairro hoje visita o Santa Laura aqui em Cuiabá. 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

Muito bem, tá na Gazeta, tá legal? 10 horas, 9 minutos, ótimo sabadão. Vamos seguindo até as 11 com muita música. Gazeta FM. E a música do dia, banda Show de Bola, Vida de Solteiro, com participação especial de Jojo Marques.

Muito bem, Gazeta FM, é o melhor som dele, Lucianinho dos Teclados, Boate Azul, essa daqui, ó. A galera pede e a gente toca. É, peça sua música você também, fique ligado com a gente, mande o seu abraço.

0: Faça o seu alô, fique à vontade para interagir no 659-9987-2045. A gente toca sua música, manda seu alô e você faz a festa também. Lembrando que tá valendo dois pares de ingressos aí, aliás, dois pares não, rapaz. Pera aí, calma aí, cara. Calma aí, ó. É um par de ingressos, são dois ingressos para o show dela, Joelma Calypso. É, você tá finzão de ir no show da Joelma? Aí você canta assim, ó. Eu vou tomar o tacacá, nanã, nanã. Pra que isso, jovem? Precisa disso? Não precisa não, né? Acho que é melhor deixar quieto essa parte de ser cantor aí, não vira, não combina. Se você canta bem, mande seu áudio cantando a música da Joelma. Eu vou tomar o tacacá, dançar, nanã, ficar de boa. Canta aí, vai. Cadê a galera que gosta de cantar, hein? Tem gente que gosta de cantar, né, vai? Bom dia, estamos te ouvindo aqui no Mercado Messias. Manda um abraço pra nós aqui. Quero participar da promoção da Joelma. Abraços! Oi, Celiane! Beijo pra você, obrigado pelo carinho da sua audiência também. Tá todo mundo lá ligado com a gente. Tamo junto, hein? Ah, deixa eu ver quem mais está por aqui. Bom dia, João Paulo. Manda os parabéns pra minha irmã, a Carmen, que está de aniversário hoje. Ana Lúcia, lá do Engordador. Oi, Carmen! Feliz aniversário pra você, muita paz, saúde, prosperidade e, claro, muitos anos de vida. A gente vai faturar. 10h32, é rapidinho.
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Gazeta FM, o melhor som, você acompanha com a gente, Jennifer e Stephanie. A danada é cowboyzona, quase que não sai, hein? Cowboyzona, rapaz, é cada música que essa galera tá lançando hoje, né? João Nelore e Texano, participação especial, esse é lançamento e a Gazeta, claro, toca pra você. Bom demais, gente, ó, quem vai se dar bem hoje e faturar o presentão da Gazeta FM, valendo aqui pra você um par de ingressos para o show da Joelma Calypso. Dessa vez é você. Parabéns! Quem vai se dar bem hoje é você, Antônio Marcos. Você se deu bem! Final do telefone 5522. Você acaba de faturar o presentão para o show da Joelma Calypso. Mas ó, hoje à noite tem pizza também. Você não vai perder, né? Valendo pra você aí, dois vouchers para o melhor rodízio do Brasil lá na Casa da Pizza. A partir das 8 da noite eu volto junto com você, trazendo esse presentão bem bacana. E amanhã tem mais Joelma Calypso também. Galera, eu tô indo nessa na programação dele, Topo Gigio. Coordenação artística Lennon Franz, direção geral de João Dorileu Leal. A gente se encontra a partir das 8 horas da noite. Já aproveita, segue no Instagram, arroba João Paulo Rádio, combinado? Ó, daqui a pouquinho tem o horário eleitoral pra você. A gente fecha com o Tiaguinho.

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1: Oi, gente! Oi, pessoal! Fala, galera ligada aqui na Gazeta FM! Bom dia! Bom dia, gente! A partir de agora, o nosso encontro de todo fim de semana, sempre aos sábados e aos domingos também, a gente chega com o Balança Gazeta nesse horário. Então, bom sabadão pra você, obrigado pela companhia, simbora, partiu! Curtir o dia juntos nos 99,9! A primeira hoje, Banda Novo Som,

0: na Gazeta, tá legal, ouvimos a banda Hellsong, cola seu corpo no meu, que a noite tá gelada. Encerrando o primeiro bloco, abrimos com Lambadão, fechamos com Lambadão, tá bom demais o negócio aqui. Só pra começar, vamos pro intervalinho e já vem com mais.
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8: Essa é a Gazeta FM, tá todo mundo ligado, que beleza. Um ótimo fim de semana pra você, obrigado pela companhia, onde quer que você esteja aí com o rádio ligado, viu? Seguimos por aqui com o nosso Balança Gazeta de todo fim de semana, sempre muito alegre, muito gostoso, né? Dá aquela animada na gente, aumenta o volume, bora curtir a banda Estrela Dalva. É no meio, é no meio.

Tá na Gazeta, tá legal, DJ Lucas Beat, encerrando mais um bloco do Balança Gazeta, no sabadão mais gostoso do rádio. Ótimo sabadão pra você, que alegria saber que você tá comigo aqui no programa, viu? Aquela paradinha bem rápida agora e eu já venho com muito mais música.

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2: Já voltamos agora, encerrando, não é, o nosso Balança Gazeta por aqui. Vou deixar pra você aqui um bloco cheio de música boa. Vou deixar o Pedro Sampaio, vem DJ Globinho também, o Marcos Ferrari. Vem o Grupo Carisma aqui, o Só Pra Contrariar também. Vem Real Som, Turma do Pagode. O Lucianinho dos Teclados, tá muito gostoso isso aqui. Um ótimo sabadão pra você, obrigado pela companhia, gostoso ter você aqui. Amanhã encontro marcado novamente, aumenta aí pra ouvir o último bloco.

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E aí, turma, Tragazeta, tá legal, Max William por aqui pra te fazer companhia no nosso sabadão. É o Sistema Bruto no ar por aqui com o melhor do modão, com o melhor da música sertaneja. Lembrando que hoje eu vou te fazer companhia, ó, até às 6 da tarde, até às 2 da tarde, o Sistema Bruto no ar. E logo mais às 2 da tarde tem o nosso Sábado Show. Então, ó, aumenta o volume pra curtir muita música boa.

0: no seu sabadão, hoje 29 de agosto de 2026, e é o Max William por aqui para te fazer companhia no nosso Sistema Bruto. E para começar muito bem, tem o Fernando e o Sorocaba, Vendaval!
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Gaveta na Gazeta. Tá legal, ouvimos o Danilo e o Davi, Não Mexe Nas Minhas Gavetas Ainda. Ouvimos aqui o Zezé de Camargo e o Luciano, Nosso Amor é Ouro, Pra Matar Saudade, aqui no nosso Sistema Bruto, com o melhor do modão, o melhor da música sertaneja. Aqui na sua Gazeta é os modão do bom, por cá sou. E por aqui, os modão para não tá chegando agora, o Alan e o Aladim. Liguei pra dizer que te amo.

0: Fala Gazeta, tá legal? Ouvimos aqui no nosso Sistema Bruto, Daniel, Carro e Mulher, ainda Murilo Rufi, Saudade Estranha e a Maiara e a Maraísa, traz sim com o Zé Neto e o Cristiano, só modão do bom aqui no nosso Sistema Bruto, no seu sabadão, 29 de agosto de 2026. Max William por aqui, te fazendo companhia, muito bom ter aí a sua participação, você que tá ligado na Gazeta, aproveita, segue lá no Instagram, @GazetaFMCBA. E claro, me segue por lá também no @MaxGazetaFM. Daqui a pouquinho a gente volta com muito mais. Aliás, já já tem Marcos Gilberlucci, tem o Rio Negro Solimões e tem você ligado aqui no Sistema Bruto. Então não sai daí.
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Tá na Gazeta, tá legal, tamo de volta por aqui com o nosso Sistema Bruto no seu sabadão. Ótima tarde pra você ligado na Gazeta, pra você que tá almoçando ainda, ó, tá aí almoçando, bom apetite, bom almoço pra você aí curtindo o nosso Sistema Bruto por aqui, beleza? Agora tem Henrique e o Hernani, ladrão de mulher, campeão, falou e disse, e pagode em Brasília.

0: 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Tá na Gazeta, tá legal, Nando Moreno, má sorte ainda, Marcos Gilberucci, calma aí, com o Fernando e o Sorocaba. Aquele abraço do tamanho do céu para você ligado aqui na Gazeta, obrigado pelo carinho, pela companhia, ouvindo o Sistema Bruto aqui em Cuiabá, Várzea Grande, Chapada dos Guimarães, Livramento, Lebejé, Poconé, Campo Verde, Primavera do Leste, toda a nossa região em peso, ligados aqui em 99.9, ouvindo também pelo gazetafmcuiabá.com.br. E o Sistema Bruto segue, tá chegando agora o Rio Negro e os Solimões, Deu Paixão.
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0: 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Tá na Gazeta, tá legal, ouvimos o Jorge Mateus, não demora a perceber ainda, Bruno Barreto, Texano 37, assim, o Sistema Bruto tá ficando por aqui, eu volto já já com o nosso Sábado Show aqui na sua Gazeta FM, eu vou ali tomar uma água, dar uma hidratada na voz e daqui a pouquinho a gente se fala dentro do nosso Sábado Show até às 6 da tarde, ó, tá na Gazeta, tá legal!
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Tá na Gazeta, tá legal, tá no ar aqui o nosso sábado show. Ótima tarde pra você ligado na Gazeta, Max William. Por aqui é, foi ali beber aquela água, dar uma hidratada na voz. A partir de agora, o sábado show no ar aqui na sua Gazeta FM 99.9. Obrigado pelo carinho, pela companhia. Fica à vontade pra participar, pra mandar o seu recado, pra mandar texto, pra mandar áudio. Ó, o WhatsApp liberado pra você participar, 659-9987-2045. Manda texto ou mande áudio, grava um áudio bem legal. Aí você fala o seu nome, fala o seu bairro, aproveita, manda o seu alô, manda o seu abraço para quem você quiser. E claro, fica à vontade também para pedir a sua música no nosso Sábado Show, na sua tarde de sabadão. Hoje, 29 de agosto de 2026, para você que tá ligado aqui em 99.9, ouvindo também pela internet, pelo GazetaFMCuiabá.com.br. Fica à vontade para participar da forma que você quiser. Combinado? O WhatsApp tá liberado para você participar. Aproveita, segue a sua Gazeta lá no Instagram, @GazetaFMCBA, é o nosso Instagram, e o meu Instagram você segue por lá também, @MaxGazetaFM. O nosso Sábado Show tá no ar, e para começar muito bem, tem o João Lucas e o Marcelo. Vamos, bebê! Tá merecendo uma honra, rapaz, com esse calorzão aí. Você tá doido?

tá na Gazeta, tá legal? E quem tá na sintonia ouvindo o nosso Sábado Show? A minha amiga Elaine Cristina, lá na Davina Home, na Avenida Brasil, no CPA, ouvindo a Gazeta. Obrigado pelo carinho, pela companhia. Tá por lá também a Diane e a Rose. Beijo pra vocês, tá bom, meninas? A Elaine, a Diane e a Rose ouvindo aqui o nosso Sábado Show na Davina Home. Obrigado pelo carinho e pela companhia. Agora tem Marcos e o Belucci.

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1: Tá na Gazeta, tá legal, 2h29, pra você que tá ligado aqui na Gazeta, obrigado aí pelo carinho, pela companhia, onde quer que você esteja, você que tá ouvindo a Gazeta, curtindo aqui só música boa, fica à vontade, manda o seu recado, manda texto, manda áudio, todo mundo mandando áudio, tem uma turma aqui mandando áudio, e claro que eu vou mandar o seu abraço pra você que tá na sintonia, ouvindo a Gazeta, curtindo o nosso sábado show, obrigado pelo carinho, pela companhia, quem tá na sintonia ouvindo a Gazeta. A Beatriz está ouvindo a programação lá no Salão LB Hair, lá no Pedra 90. Um abraço para você e para as meninas aí, as clientes também, curtindo o nosso sábado show na tarde de sabadão, 29 de agosto de 2026. Para você que tá ligado aqui na Gazeta, obrigado pelo carinho, pela companhia. Por aqui tem uma galera boa, então bora mandar o seu alô. Você que segue mandando o seu recado, mandando texto, mandando áudio no nosso WhatsApp 65999 87 20 45. Alô, alô, por aqui tem uma galerinha boa mandando recado, participando, quem tá na sintonia participando aqui. Oi, você, boa tarde.
2: Boa tarde.
1: Muito boa tarde. Fala, irmãozinho.
2: Manda alô pra galera do ônibus aí, do Uber, do caminhão. Você manda aquele pra nós, RFM, tá na Gazeta, tá legal.
1: Aí, valeu, um abraço pra você, obrigado pela companhia. Quem tá mandando recado aqui, a Maria Clara, na Fazenda Mimoso. Oi, Maria Clara.
3: Boa tarde, tudo bem?
1: Tudo ótimo, Maria Clara.
3: Mimoso, gostaria de mandar um alô pra minha filha aí, que são elas. Ah. Viviane, Cristiane, Juliane. Suzane,
1: é tudo
3: ano. Tá legal, manda um alô pra nossa amiga Afonso, manda um labadão pra nós.
1: Beleza.
3: Cola seu corpo no meu.
1: Opa!
3: Tamo junto e misturado. Vamos tomar um suco de tamarindo,
1: Márcio. Ô, tá suquinho de tamarindo, manda aí o suquinho de tamarindo pra dar uma refrescada aqui, Maria Clara.
4: Eu escutando vocês, ó.
1: Opa, beleza, manda um abraço aqui pra nós, o Kelvin José, tamo aqui na rodagem, descendo a serra de São Vicente, rumo a Cuiabá. Opa, que legal, hein? Toca uma do Zezé de Camargo, Irmão da Lua, abraço. Já já eu toco pra você, pedido musical anotado pra tocar no nosso sábado show. Fica à vontade, manda o seu recado você também. Manda texto, manda áudio, lógico que eu quero saber de você, o melhor ouvinte do mundo. Qual música não pode faltar no nosso sábado show, na sua tarde de sabadão? WhatsApp liberado, 65999 87 20 45. Já já a gente volta com muito mais.

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Gazeta, tá legal? Bora lá atender o pedido musical da Beatriz. Tá lá no Pedra 90 e vai curtir agora Ana Castela. É que eu não te esqueci. 3 em ponto no nosso Sábado Show.

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1: Tá na Gazeta, tá legal? 3:07, ótima tarde de sabadão pra você ligado na Gazeta. Obrigado pelo carinho, pela companhia. Você que tá em casa, tá no carro, obrigado pela carona. Vamos juntos até às 6 da tarde no sábado show. Ouvimos o Michel Teló e a Roça Vence, Ana Castela, É Que Eu Não Te Esqueci, ainda Rodrigo Santos e Paula Tolle e o Fred Fabrício aqui na sua Gazeta 3:07. Pra você que tá aqui em Cuiabá, Vaza Grande, Chapada dos Guimarães, tá aproveitando aí, né, o calorzão, aproveitando aquela cachoeira, tá na salgadeira aí ouvindo a Gazeta. Obrigado pelo carinho e companhia aqui no nosso sábado show. Fica à vontade para participar, manda texto, manda áudio, WhatsApp 659-9987-2045. Quem tá na sintonia aqui ouvindo a Gazeta, a Adriana. Oi, Adriana, boa tarde.
2: Oi, Maxinho. Que calorão.
1: Oi, Adriana. Você viu só, menina? Bom, tá quentinho.
2: Bom, hein? Já tô aqui tomando uma bem gelada.
1: Eita.
2: Maxi, toca pra nós aí. É, aquele pagodinho do Benzema com a Pablo. É, saudade inconveniente. Eu tô no Vadão Locução. Beijo,
1: sábado a você. Valeu, bom sábado pra você também, Adriano. Obrigado pela companhia, quem tá mandando recado aqui, curtindo o nosso sábado show. Oi, Max, estamos aqui ouvindo a Gazeta no Mercado Messias. Manda abraço pra nós aqui, quero participar aí do sábado show. Quem tá na sintonia ouvindo a Gazeta, a Celiane Aparecida Queiroz, tá no bairro Baú. Obrigado pela companhia, ótima tarde pra você também. Quem tá na sintonia ouvindo a Gazeta, ele, o Conrado, no Novo Paraíso 2, a Vanessinha também tá por lá, o Leandro, o Thiago, a galera aí ouvindo a Gazeta no Novo Paraíso 2, curtindo o nosso sábado show.

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1: Gazeta 3:27, boa tarde.

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1: Tá na Gazeta, tá legal, 3h38, pra você que tá ligado aqui na Gazeta. E aí, já mandou seu recado ainda não? Manda aí, ó, ouvimos aqui no nosso Sábado Show o som, opa, ouvimos aqui a Shakira, Lamiossa, com Pitbull, ainda Xande de Pilares, clareou os amigos, Amor o Ex, Gustavo Lima, Bala Alojada, sua música boa, do jeito que você gosta. Obrigado pelo carinho, pela companhia, fica à vontade pra participar, pra mandar o seu recado. Manda texto, manda áudio, WhatsApp 659 99

0: na manhã, mulher.
1: Mande áudio.
2: Rapaz do céu, mande áudio. Mande texto.
0: Manda o que você quiser. 659-9987-2045. E aí você conta pra mim onde você é o melhor ouvinte do mundo. Está ouvindo a Gazeta. A temperatura agora em Cuiabá tá fresquinho, 40 graus. É, acho que vai fazer até frio mais tarde, hein? Só que não. 3h38, já a gente volta com muito mais.
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1: Tá na Gazeta, tá legal? 3h56, agora tem Grupo Menos é Mais. Saudade Inconveniente, com Pablo atendendo aqui a Adriana. Na sintonia, curtindo o nosso Sábado Show.

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1: Meu amigo Max, 4:08 pra você que tá ligado na Gazeta. Só música boa do jeito que você gosta. Recebendo aqui nos estúdios da Gazeta FM, ele, Max Weber, que é locutor da co-irmã da Vila Real FM 98.3. Mas fala, que tem um microfone aqui pra poder. É o Max, ó, tá tudo limpinho aqui, tá vendo, né?
2: Conversando fiado, né? Porque as rádios é longe, mano.
1: Né, rapaz, é muito longe, né?
2: De frente.
1: É porque a Vila Real FM, ela fica.
2: Não, fica aqui mesmo, fica ali do outro lado, em frente aqui. Aí ela vem pra cá, começa a fiada e vai pra lá e.
1: A Rádio Vila Real fica. Eu não vou zoar muito, porque aqui tá ligado, né? Lá é a queridinha, então não dá pra.
2: Dá pra
1: ficar. Então, né, rapaz? Eu ia falar que ela a Vila. Lá onde ele tá. Eu vou falar. Ó, é uma zoeira interna aqui, hein? Pelo amor de Deus. Só eu e ele. Tem ninguém ouvindo a rádio agora.
2: É só nós dois.
1: Fica de boa. É tipo aquela galera que mora no interior. Aí, né, fala assim, não, vai lá pra cidade grande. Você vai lá onde? Eu vou na cidade grande.
2: Na cidade grande.
1: Aí ele tá. Não, mas que. Nossa,
2: Vila é parece. Da roça, nós é do povo, nós é do mato.
1: É bruto, rústico e sistemático.
2: Inclusive, eu vou falar agora. Vou entrar no lá, me ouve lá.
1: Como você fala lá?
2: Alô! Tchê, tchê, tchê!
1: Kiu-kiu-kiu! Ah, isso aí mesmo, kiu-kiu-kiu! Conhece kiu-kiu-kiu? É o do Max Weber, meu xará. Rapaz!
2: Digo mais, vou mandar uma pra você agora.
1: Ah, lá vai, lá vem.
2: Alô! Cuiabá tem subida, Cuiabá tem descida. Cuiabá tem loira e morena da minha vida. Tchau, obrigado.
1: Tchau. Depois dessa, eu acho que é melhor ir pro intervalo, hein? Vamos lá, hein? 4:09 aqui no nosso Sábado Show.

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1: Tá na Gazeta, tá legal, 4h24, e quem tá na sintonia ouvindo a Gazeta, Bianca. Oi, Bianca, ótima tarde pra você, tá bom? A Bianca é nossa vendedora aqui na Gazeta FM e tá na sintonia curtindo o nosso Sábado Show na tarde de sabadão.

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1: Tá na Gazeta, tá legal, 4h37, ouvimos aqui no nosso Sábado Show, Lucas e o Igor, Flash ainda, o som do Top Pop Som, só nós dois aqui na sua Gazeta. Obrigado pelo carinho, pela companhia, fica à vontade, manda o seu recado, manda texto, manda áudio. Por aqui tem uma galera participando, quem tá na sintonia ouvindo a Gazeta, ele, Conrado, no Novo Paraíso. Obrigado pela companhia, tá mandando alô aqui pra filha, a Vitória Sunigan. E o netinho Theo Sunigan, no bairro Sol Nascente. Um abraço então a Vitória Sunigan.

0: Maria também. Ótima tarde pra você, tá bom, queridão? 4h38, já já a gente volta com muito mais. Aliás, daqui a pouquinho tem a Simone Mendes, tem Maiara e Maraíza aqui na sua Gazeta, então não sai daí!
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1: Tá na Gazeta, tá legal, 5 e 5, ouvimos aqui no nosso Sábado Show o som de Maiara e Maraíza, 90-10, ainda Lambadão dos Federais, 2 da manhã, Simone Mendes, Direitos Iguais, sua música boa do jeito que você gosta, obrigado pela companhia, tá na sintonia, ouvindo a Gazeta, a Ana Cecília, abraço pra você, Ana Cecília, curtindo aqui a Gazeta no bairro Despraiado, obrigado pela companhia também, a Meire Castilho, talvez na Gazeta, no bairro Duque de Caxias. Ótima tarde para você ligado aqui na Gazeta, tá bom? Fica à vontade para participar você também. Manda o seu recado, WhatsApp liberado para você participar, 659-9987-2045. Curtindo o nosso Sábado Show na tarde mais animada do rádio. A Ana Cláudia Oliveira, ouvi na Gazeta no Imperial. Abraço aqui também, tá na sintonia, ouvi na Gazeta. O nosso amigo Anderson, ótima tarde pro Anderson, ouvindo a Gazeta em Sorriso, participando pelo nosso WhatsApp, tá ouvindo pela internet, pelo gazetafmcuiabá.com.br. Excelente tarde para você, o Anderson em Sorriso. Tá na sintonia também a Rosimeire. Oi, Rosi, ótima tarde para você. Boa tarde, Max William. Estou na sintonia no Jardim Brasil. A Rosimeire curtindo o nosso Sábado Show, que segue até às 6 da tarde.

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3: Tá na Gazeta, tá legal, 5h15, boa tarde. Tamo de volta.
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3: Agora tem Caltrembit.

0: Eu Duvido, Banda Novo Som, Gaivota e o Lambadão, ainda Bruno e Barreto, Texana 37, pra você que tá no carro, obrigado pela carona, pela companhia, só música boa sempre aqui na sua Gazeta, do jeito que você gosta, bom demais, aproveita, pede a sua música também, manda o seu alô, fala o seu nome, fala o seu bairro ou a sua cidade, aqui no nosso WhatsApp 659-9987-2045. Vamos nessa tarde boa de sabadão, que seja, claro, uma tarde muito bacana para você, cheia de muito amor, muito carinho, muita positividade para você, curtindo o nosso Sábado Show, que segue até às 6 da tarde. Daqui a pouquinho, aqui na sua Gazeta, tem Amado Batista, tem para você a banda Show de Bola, e você, claro, ligado na Gazeta. Então fica à vontade para participar. 659-9987-2045.
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Fala, Gazeta, tá legal, bom demais. Além das melhores músicas, tem você, o melhor ouvinte do mundo, sempre ligado aqui na Gazeta. Ouvimos aqui no nosso Sábado Show, Guilherme Benuto.

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1: Tá na Gazeta, tá legal, 5h55, ouvimos aqui no nosso Sábado Show, a banda Show de Bola. Na música do dia, ouvimos ainda Amado Batista, Alucinação. Ouvimos aqui na sua Gazeta o Nando Moreno, Má Sorte. Quem tá na sintonia ouvindo a Gazeta, a Tayane, curtindo a programação no Jardim Alá. Um abraço para você, para os filhos também, ouvindo aqui a programação, curtiram aqui o Sábado Show. Agora, 5h56 no nosso Sábado Show. Eu tô ficando por aqui. A gente se fala amanhã, a partir das 7 da manhã, no nosso Café da Manhã com Rei Roberto Carlos. Daqui a pouquinho tem o playlist da Gazeta e às 8 da noite tem a Festa da Gazeta aqui em 99.9.

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13: 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Oi, gente. Oi, pessoal. Tudo bem? Eu sou a Darlene Rodrigues e tô chegando. A partir de agora eu faço companhia pra você aqui na Gazeta com o nosso playlist aqui nos 99,9. Darlene, o playlist são as melhores da semana? Sim! Sim, sim. O playlist são as melhores da semana, as 20 músicas mais tocadas aí durante a semana. A gente traz agora, uma atrás da outra, pra você ouvinte legal. Então, simbora curtir esse programa. Hoje tá muito bacana, o programa tá muito bem montado, muito bem arrumadinho, as músicas são maravilhosas, as músicas que tocaram aí durante essa semana, você vai gostar muito. Vamos começar?
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13: Abrimos o playlist dessa semana com o Zé Neto e Cristiano. Vocês sabiam que eles conquistaram recentemente um feito bilionário no YouTube? É, eu te conto o que foi, o que aconteceu daqui a pouquinho na primeira edição do nosso show business. Mas vamos começar o programa então, 20ª posição hoje. Cadeira Cativa, Zé Neto e Cristiano.

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3: Zezé de Camargo chega com o Irmão da Lua, Amigo das Estrelas. Essa música foi lançada originalmente em 2003 pelo Zezé de Camargo e Luciano, mas nunca virou música de trabalho assim nas redes, não, né? Nem nas redes e nem nas rádios em todo o Brasil. Em 2026, a faixa começou a ser redescoberta por um público jovem e artistas menores. E simplesmente explodiu na internet, né? Vamos ouvir então 19ª posição, Irmão da Lua, Amigo das Estrelas.

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2: Mil Adjetivos Perfeita Pra Mim é um dos grandes sucessos da dupla Kleber e Cauã, apresentada como parte do projeto audiovisual. E a gente escuta agora, então, em 18ª colocação.

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1: 17ª posição vem chegando com a Taylor Swift. A loirinha fez recentemente uma apresentação no Grammy Museu e surpreendeu ao assumir o piano para apresentar um mashup que conectou três fases distintas da sua discografia. I Knew You, lançada nesse ano, August de 2020 e All To You de 2012. Na ocasião, ela exibiu pela primeira vez o seu anel de noivado e a aliança de casamento depois de se casar com o Travis Kills. Vamos ouvir Taylor Swift, 17ª posição.

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1: 16ª posição, Thiaguinho fecha nesse primeiro bloco aí. Ele continua rodando o país com a turnê Bem Black, espetáculo que reúne músicas da carreira dele, referências da música preta e toda a energia que já virou marca registrada do Thiaguinho, né? 16º lugar, então, Pensamentos Intrusivos.

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3: Tá na Gazeta, tá legal? Nosso playlist aqui da Gazeta com as 20 melhores da semana. Ouvimos aqui o Thiaguinho, teve a Taylor Swift também, teve Kleber e Kauan também aqui na Gazeta, Zezé de Camargo e Zé Neto e Cristiano nesse bloco. Vamos ouvir agora 5 músicas que estão bombando na Top 100 Global Apple Music.

Gachos in Texas, Ella Longley. Depois de conferir as mais tocadas na Top 100 Global Apple Music, eu vou agora pro primeiro intervalinho e daqui a pouco tem babado das celebridades pra te contar aqui no Show Business. Show Business dentro do nosso playlist. E eu vou te falar da Maiara e Maraísa, do Zé Neto e Cristiano e também do Zezé de Camargo, viu? Eu vou ali, já vem então com essas informações. 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
1: Já voltamos com muito mais música na melhor programação do rádio, com esse programa maravilhoso de todo fim de semana, as 20 melhores da semana, não é? Música boa uma atrás da outra aqui na Gazeta, são as 20 mais tocadas durante a semana que a gente traz pra você aqui na Gazeta FM.
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0: Natal sobre a Maiara e Maraísa, que você confere comigo agora aqui na Gazeta, no nosso Show Business, dentro do playlist. A proposta é acompanhar de perto a rotina das duas cantoras numa fase de transição pessoal. Entre os momentos registrados estarão os preparativos para o casamento da Maraísa, né? E o retorno das irmãs para o Mato Grosso. Para quem acompanha a dupla, portanto, a promessa é de uma abordagem que vai além dos palcos e dos grandes sucessos. A câmera estará voltada para a rotina e para um momento bastante particular na vida das irmãs. A produção ainda não tem data de estreia.
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0: Zé Neto e Cristiano alcançaram recentemente um marco histórico e inédito entre os artistas brasileiros. O clipe da música Notificação Preferida ultrapassou a marca de 1 bilhão de visualizações no YouTube, consagrando a dupla Zé Neto e Cristiano como a primeira do país a emplacar 2 vídeos acima dessa marca lá na plataforma. O novo recorde vem em pouco mais de um ano, né? Depois da música Largado às Traças, atingir o mesmo feito em maio de 2025, tornando-se, na ocasião, o primeiro clipe bilionário dos artistas. Ambas as músicas foram lançadas em 2018 e se consolidaram como pilares essenciais do repertório e da trajetória nacional da dupla sertaneja.
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0: Zezé de Camargo surpreendeu pela velocidade da procura por ingressos para a gravação do DVD novo dele, o projeto solo Canta Mirosmar. As entradas para o registro do DVD, marcado para dia 10 de outubro, no Vibra, em São Paulo, foram esgotadas em menos de uma hora e meia. Diante dessa demanda alta, uma nova apresentação foi aberta para o dia 11 de outubro, também lá no Vibra. A segunda data vai permitir que mais fãs acompanhem de perto esse projeto, que marca uma nova etapa na carreira solo do cantor Zezé de Camargo, que está em alta, né? As vendas começaram ontem na plataforma Simpla. Com a abertura da segunda apresentação, o projeto pode ganhar mais uma noite de gravação e reforça a forte procura do público pelo momento novo na carreira do cantor Zezé de Camargo.
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0: E continua o nosso playlist aqui na Gazeta FM. Abrimos o segundo bloco com música nova entrando na lista do Play desde que entrou nas rádios nesse segundo semestre. Flash vem ganhando espaço e Lucas e Igor têm se tornado figurinhas carimbadas aí nas grandes praças do país, né? 15º lugar, então, a música Flash.
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2: 14º lugar, vamos ouvir agora o grupo Menos é Mais. Eles foram a primeira atração confirmada para comandar a sexta-feira de carnaval 2027 em Salvador, lá na Bahia. Um dos grandes fenômenos do pagode brasileiro, o grupo Menos é Mais também integra, né, o line-up do Camarote Salvador 2027, evento conhecido nacionalmente pela variedade de gêneros musicais e pela estrutura grandiosa durante a folia baiana, né? Vamos ouvir em 14º lugar, então, a música Champagne.

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2: 13ª posição pertence a esses meninos que eu gosto muito. Romantismo de Ed, Brito e Samuel segue conquistando espaço em todo o Brasil. Depois do sucesso do Romance Rosa, né? Eles emplacaram agora a música Toda Mulher entre as músicas mais executadas nas rádios brasileiras. Esse sucesso mostra que ainda existe espaço para músicas que falam de sentimento, né? E contam histórias, o que, aliás, é a especialidade de Ed, Brito e Samuel. E ficou linda essa música com eles, né? Toda Mulher, então, em 13º lugar.

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1: Em 12º lugar tem Gustavo Mioto e Murilo Huff, Novo Sozinho. A música faz parte da sequência de lançamentos do projeto Inconfundível do Gustavo Mioto.

0: Gustavo Mioto, senhoras e senhores.
1: Murilo Rufi, senhoras e senhores.
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3: Marcos e Belucci fecham esse segundo bloco, então, agora, cantando a música Pena Que Seja Namora. Vamos ouvir em 11º lugar, viu?

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2: Tá na Gazeta, tá legal. Ouvimos Marcos e Belucci aqui na Gazeta. Ouvimos também Gustavo Mioto com Murilo Ruf. Ouvimos Ed, Brito e Samuel nesse bloco. Teve Menos é Mais também. Teve Lucas e Igor aqui na Gazeta. Tá tão gostoso o programa hoje, não é? Esse programa é maravilhoso. As 20 melhores da semana, uma atrás da outra. Ah, isso é uma delícia. Agora tem as 5 músicas mais tocadas das plataformas nacionais nessa semana na Connect Mix.
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2: Quinto lugar, Zezé de Camargo, Irmão da Lua, Amigo das Estrelas.
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0: Em primeiríssimo lugar, o Gustavo Lima, Bala Alojada.
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0: E agora tem um intervalinho bem rápido. Daqui a pouco tem mais informações aí das celebridades, não é? Dos famosos aí, do povo da internet. E eu vou te contar do Michael Jackson, da Lana Del Rey, da Ariana Grande e também do Slash, do Guns N' Roses. Me aguarda, é rapidão, eu já venho com mais.
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1: Já voltamos com muito mais música. Eu tenho a alegria de apresentar pra você aqui na Gazeta as 20 melhores da semana. É o nosso playlist, esse programa é uma delícia, não é? Ouvir um monte de música boa, uma atrás da outra aqui, as melhores da semana. E ainda com algumas informações aí das celebridades, é muito bacana, né? 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Baixou já? 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

0: 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E agora nós vamos pra segunda edição do Show Business. Vamos saber o que tá rolando aí no cenário internacional agora? Então vem comigo!
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0: sequência da cinebiografia Michael deve abordar um dos períodos mais controversos da trajetória de Michael Jackson. Jafar Jackson, sobrinho do cantor Michael Jackson e intérprete do astro nos cinemas, afirmou que o novo filme pretende dar maior espaço à perspectiva do Michael Jackson sobre as acusações do abuso sexual que marcaram os anos finais da sua vida. Essas acusações começaram a ganhar grande repercussão, não é, pública, lá nos anos 1990, quem lembra? O cantor sempre negou tudo ao longo da vida dele. Em 2005, ele foi julgado criminalmente na Califórnia e foi absolvido de todas as acusações por falta de provas. Show business. Lana Del Rey será uma das atrações musicais do Grande Prêmio de Fórmula 1 de Singapura 2026. A cantora se apresentará no dia 11 de outubro. O line-up do evento também vai contar com a banda The Killers. O Grande Prêmio de Singapura é um dos eventos mais tradicionais da Fórmula 1, reunindo milhares de fãs e grandes nomes da música em apresentações ao vivo ao longo do fim de semana. Show business. Ariana Grande e Rick Alvarez foram vistos coladinhos durante um passeio por Londres, no Reino Unido, no início dessa semana. A cantora e o dançarino que namoraram, né, entre 2015 e 2016, eles deram uma chance nova aí pro relacionamento, foram fotografados fazendo compras pela capital britânica, né? A aparição acontece 20 dias depois da Ariana anunciar uma pausa na carreira dela para cuidar da saúde, coisa e tal. A cantora Ariana Grande entrará em ato depois do encerramento da turnê Eternal Sunshine em Londres no dia 1º de setembro. Então tá aí, Ariana Grande e Rick Alvarez foram vistos namorando. Eles, como eu falei, namoraram entre 2015 e 2016, agora voltaram. Show business. O guitarrista do Guns N' Roses agora tem uma serpente com seu nome. Pesquisadores descobriram na Nova Guiné a Lielaphysis lechii, uma nova espécie de cobra terrestre, batizada em homenagem ao Slash. A escolha não foi por acaso, né? Além do rock and roll, o Slash é conhecido por seu interesse por répteis e por apoiar iniciativas ligadas à conservação da natureza. De acordo com um estudo publicado na revista científica Zootacha, a cobra tem coloração marrom avermelhada, barriga branca e pode chegar a cerca de 71 centímetros. A nova espécie foi identificada por meio de análises genéticas e características físicas. O Slash recebeu a homenagem com surpresa, se declarou extremamente honrado e agradecido por ter o seu nome associado a essa serpente rara aí. 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Voltamos então agora com as melhores aqui na Gazeta FM. Já vamos para a décima colocação. Geninho e Mariana Fagundes ocupam a décima posição dessa semana. Pião todo tatuado.
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3: Nono lugar com as irmãs gêmeas Maiara e Maraísa. Elas estão muito chiques. A Prime Video anunciou uma série documental sobre a história da Maiara e Maraísa, né? Aí que acompanha a transição pessoal de 38 anos de vida dedicados à música, né? Vamos ouvir então aí o sucesso delas, 90-10 em nono lugar.
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2: Simone Mendes chega para ocupar a 8ª posição. Ela que esteve na festa de peão de Barretos na quarta-feira, dia que misturou o sertanejo e o pagode. É, Simone Mendes, então, em 8º lugar, agora Direitos Iguais.

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3: Sétimo lugar, vamos com o Gustavo Lima. Ele que tá com tudo aí ao retornar e assumir pela terceira vez o título de embaixador na festa do peão de Barretos. Não é? O cantor se tornou o único artista a receber 3 vezes o título oficial de embaixador do evento. Vamos ouvir o sétimo lugar então, Gustavo Lima.

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1: Sexta posição hoje, fechamos com esse bloco, o Michel Teló, Aí a Roça Vence.

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2: Tá na Gazeta, tá legal. Ouvimos o Michel Teló aqui na Gazeta, o Gustavo Lima e também a Simone Mendes. Ouvimos Maiara e Maraísa nesse bloco, Mariana Fagundes, o Geninho também passou por aqui. Daqui a pouco tem mais música pra você. E o nosso programador Topo Gijo separou algumas novidades que foram lançadas recentemente. Vamos conferir os lançamentos que o Topo Gijo preparou então pra gente poder apresentar pra você agora. Thiago Soares lançou Mo de Momento. Mo de Momento, faixa inédita da sua autoria.
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2: A dupla sertaneja Rayane e Rafaela lançou a música Tomar no Litro como destaque do novo álbum Haja Saideira.

0: com música nova, Toma Toma Sem Parar. É a nova aposta da banda Real Som.
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0: Diego e Victor Hugo transformaram o arrependimento em sofrimento, né, em sofrência, na música nova Causador de Choro, faixa, que marcou o segundo volume de O Décimo.

O cantor Porto Riquenho Mike Towers mostra uma faceta mais introspectiva no seu novo single, Carita Feliz, com sonoridade de reggaeton melódico.

0: Agora vamos pro último intervalo, na volta às 5 mais da semana, no último bloco do Show Business, você vai saber sobre o Felipe Araújo, você vai saber sobre a Mariana Fagundes, você vai saber sobre a Luísa Sonza e também o Mega Show na Paulista, eu vou te contar já já sobre isso.
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6: Já voltamos com muita música, as 20 melhores da semana, aqui no nosso playlist, uma delícia de programa. Tão gostoso escutar as melhores da semana, uma atrás da outra, assim, ainda com informações das celebridades, não é? Informações dos artistas, informações ainda do mundo da música, aqui dentro do nosso playlist.
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0: Felipe Araújo viveu um momento especial da carreira em Barretos com a gravação do seu novo projeto audiovisual de ponta a ponta. O registro aconteceu no Rancho Araújo, espaço do próprio cantor dentro do clima da Festa do Peão. Reuniu 22 músicas inéditas num repertório que reforça principalmente o lado romântico do artista. A programação especial preparada pelo cantor durante a festa ainda terá os bastidores transformados em conteúdo documental, né? Vem coisa boa por aí com o Felipe Araújo.
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0: O mundo sertanejo ganhou mais um bebê. A Mariana Fagundes está à espera do primeiro filho. A sertaneja é casada com o empresário Alessandro, com quem mantém um longo relacionamento de 20 anos, né? A gravidez está sendo tratada como um verdadeiro milagre para os mais novos papais do pedaço, né? A cantora já está com 11 semanas de gestação, revelou que o casal não tem preferência pelo sexo do bebê, eles querem apenas que o novo membro da família chegue com saúde, é o que todo papai e mamãe quer, né?
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0: Luísa Sonza já está preparando uma comemoração daquelas. A cantora Luísa Sonza anunciou uma turnê especial para celebrar os 10 anos de carreira, que será realizado em 2027. Desde o início da trajetória na música, a Luísa Sonza já lançou 5 álbuns, recebeu diversas indicações a prêmios, acumulou muitos momentos marcantes. Agora ela promete revisitar músicas, histórias, memórias que fizeram parte dessa caminhada, e pelo visto repertório e memórias para essa viagem no tempo não vão faltar, né? Engraçado, eu não escuto muito a música da Luísa Sonza, não. 10 anos de carreira já? Nossa, que surpresa! Show Business. Bom, os paulistanos que já estavam empolgados para um evento histórico nesse ano vão precisar segurar a ansiedade. O tão aguardado mega show gratuito na Avenida Paulista não vai mais acontecer em 2026. O projeto superou todos os entraves jurídicos, né? Mas a dificuldade em conciliar a agenda das grandes estrelas internacionais em um prazo curto forçou a Prefeitura de São Paulo a adiar os planos. A expectativa original era realizar o espetáculo no dia 5 de setembro, aproveitando o embalo do feriado da Independência, mas essa janela de oportunidade foi perdida. De acordo com o prefeito Ricardo Nunes, o entrave agora é estritamente logístico. Com a segurança jurídica garantida, a gestão municipal mira agora no ano que vem para tentar atrair gigantes da música para esse evento. Durante as negociações, especulou-se o interesse em bandas como o U2, Coldplay, o Foo Fighters, o Rolling Stones também, além de astros como Bruno Mars e Adele.
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0: 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Vamos pro top 5 com as mais pedidas dessa semana. Na quinta posição, nós vamos com Wesley Safadão. Aos 37 anos, o Safadão cria cavalos aliados em milhões em sua fazenda no Ceará. A gente escuta agora Displicente.
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2: Quarto lugar, você ouve um lambadão gostoso da banda Novo Som, uma das minhas preferidas agora. Quando você some?
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1: Marcelo Falcão inicia o pódio do playlist com a regravação da música Ainda é Cedo, da Legião Urbana. Ele traz essa música de 1985 da Legião Urbana para sua identidade, com o seu timbre grave, diferente, arranjos que misturam a essência do rock nacional com toques do reggae, né? A versão emocionou fãs de várias gerações e prova como grandes músicas brasileiras continuam vivas, né? E se adaptam às novas interpretações sem perder a força original.

0: máximo respeito, Legião Urbana.
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3: Segundo lugar dessa semana vem com a animação do Bruno e Barreto, com a música Texana 37. Uma história divertida, uma música legal, que fala sobre um cowboy que procura a Cinderela dele, ele fica atrás da bota, né? A bota Texana 37. Vamos ouvir!

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2: Tá na Gazeta, tá legal. Nesse terceiro bloco você escutou aí o Bruno e Barreto. Teve o Marcelo Falcão também. Teve o Wesley Safadão com o Rei Vaqueiro. Banda Novo Som também. Que delícia. Daqui a pouco tem mais. Daqui a pouco você vai saber quem faturou o primeiro lugar dessa semana. Agora a gente viaja no tempo e fala de uma das maiores bandas de rock do planeta. A gente traz hoje na Máquina do Tempo o grupo Oasis.
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2: Tudo começou lá na Inglaterra, em 1991, na cidade de Manchester. A banda estourou no mundo inteiro, né, sob o comando de dois irmãos, Noel e o Liam Gallagher. O Noel compunha as músicas com melodias marcantes e o Liam soltava aquela voz única dele, dominando o palco. Eles se tornaram a cara do movimento Britpop, que devolveu o orgulho do rock para os ingleses. Hinos como Wonderwall e Don't Look Back in Anger viraram febre global e tocavam repetidamente em todas as rádios. Mas o Oasis era tão famoso pelas músicas quanto pelas brigas de bastidores. Os irmãos Gallagher se odiavam e se amavam na mesma proporção. Foram anos de discussões públicas, até que em 2009 a corda arrebentou. Noel abandonou o grupo e a banda chegou ao fim, deixando milhões de órfãos pelo mundo. O tempo passou, foram 15 anos de silêncio e provocações na internet, mas para a alegria geral da nação, em 2025, eles resolveram fazer as pazes, anunciando uma turnê histórica de reunião. E na nossa Máquina do Tempo dessa semana tem Wonderwall, lançada em outubro de 1995. Essa música não é só o maior sucesso do Oasis, ela virou um verdadeiro patrimônio da música mundial. Muita gente passou anos achando que era